Já conversamos com os músicos convidados do programa de hoje e desde já convidando você a nos assistir pelo nosso canal no YouTube. Não teremos participação no chat no programa de hoje. Você sabe que estamos no período de defesa eleitoral, mas você assiste o programa e participa pelo nosso WhatsApp, DDD 21 99710-0537. Começamos com o tema de Moacir Santos, coisa número 1, do Moacir Santos em parceria com Clóvis Mello. Não é isso? 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

Bom, muito bom. Coisa número um de Clóvis Melo e Moacir Santos com o Alexandre Viana Trio, Alexandre Viana Piano e Teclados, contrabaixo João Benjamin na bateria e percussão Rafael Lourenço. Você está no Jazz Livre, muito bom ter a sua companhia aqui nesse programa especial ao vivo hoje com nossos convidados. Abraço.

0: neste bloco, já chegando mensagens aqui pelo nosso WhatsApp. Rodrigo Ferraz, de Brasília, Distrito Federal, Itamar e Marinete Santos, de Itaboraí. E também abraços para o Percy Thompson, de Ipanema. Alexandre, boa noite. Bem-vindo.
1: Boa noite. É Sérgio, né?
0: Sidney.
1: Sidney, desculpa, que só queria confirmar.
0: Alexandre, mergulhar no universo de Moacir Santos é sempre um desafio, uma celebração, não é? Que é um grande mestre, um grande maestro, em especial nesses 100 anos de Moacir Santos. E, em especial, eu particularmente gosto muito desse trabalho que você apresenta da obra de Moacir, que é uma coisa mais intimista, porém com muito groove, muita força da obra de Moacir, mas sem os sopros, que é a marca do instrumento próprio do Moacir, não é? E vocês tocam juntos há muito tempo, não é isso?
1: Sim.
0: Nessa formação.
1: A gente tem esse trio desde 2015.
0: E como é que foi esse mergulho na obra de Moacir com esse trio e decidiu fazer essa homenagem a ele?
1: Então, a gente gravou um disco em 2016, autoral, que chama Ânimo. Depois, em 2022, o segundo, chamado Música para Dar Sorte. E o ano passado, eu via falando para minha esposa, a Graziella Medori, ela falava... Queria gravar uma coisa do Moacir Santos. Eu passava outro dia de novo. Queria gravar uma coisa do Moacir Santos. Daí ela... Desculpa a palavreada. Falou assim, para de mexer o saco. Grava logo esses discos do Moacir Santos. Daí eu peguei o LP de 1965, que é o Coisas. Uhum. E eu fiz releituras de todas as músicas do Moacir Santos, de 1 a 10. As 10 coisas.
0: Sim.
1: E a gente fez uma releitura com uma nova roupagem, mais contemporânea, sabe? Sem perder a essência e com muito respeito ao grande maestro Moacir Santos, tentando trazer um pouco da nossa cara de hoje. Uhum. E daí pensei no trio de piano, baixo, bateria, e para substituir mais ou menos os sopros, botei os sintetizadores, uns outros timbres para dar uma pitada diferente.
0: E ficou muito bom.
1: Obrigado.
0: Alexandre é gaúcho, mas já há uns bons anos que toma chimarrão lá. Na terra paulistana, né? Na terra paulistana, não é isso?
1: Isso aí, desde 2009 eu moro em São Paulo.
0: Sim. E muito bom ter vocês aqui. Eu vou seguir agora com mais um tema, Alexandre, que é na sequência aqui, exatamente o coisa número 2, não é? De Moacir Santos. Lembrando a você mais uma vez, nosso WhatsApp, DDD 21 99710-0537. Participando, sua mensagem para nós e nos assista lá pelo nosso canal no YouTube. Coisa número 2, de Moacir Santos, com Alexandre Viana Trio.

0: Maravilha. Coisa número 2 de Moacir Santos com Alexandre Viana, piano e teclados, contrabaixo João Benjamin, bateria e percussão Rafael Lourenço. 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Muito bom ter a sua companhia aqui, o Jazz Livre ao ar, de segunda a sexta, sempre às 9 da noite pela Rádio Mac. E, em especial, quando temos apresentações ao vivo, como o de hoje, você pode acompanhar também pelo nosso canal no YouTube. Para conhecer melhor esse trio que está nos apresentando hoje, essa linda homenagem ao maestro Moacir Santos. Deixa eu falar um pouquinho agora com o João. João, boa noite, bem-vindo.
1: Boa noite, Sidney.
0: João
1: Tudo
0: vem
1: bem?
0: lá das terras do Pará, né? Belém do Pará,
1: Exato.
0: com toda essa vivência da música do norte, que é riquíssima, né? O carimbó, enfim, todos aqueles ritmos nortistas, incorporando nesse trabalho que é de um grande mestre pernambucano, com toda aquela riqueza de ritmos lá do Nordeste, em especial do Pernambuco, que é muito rico também, interior de Pernambuco, musicalmente. Como é que você faz essa, traz essa vivência para alimentar esse groove nesse trio, nessa homenagem a Moacir Santos? João.
1: Essa vivência tem muito a ver com Cisão Machado, né? Que é meu grande mentor. E foi onde eu comecei a ouvir Moacir Santos e comecei a ouvir muitas coisas do Moacir junto com o Cisão, né? Nas aulas com ele. E algumas questões de ritmo como samba tem a ver com Luizão Maia,
0: Sim.
1: né, com Cisa, né, que eu chamo de Cisa, com Cisão. E a grande parte dos arranjos é composto por ele.
0: Sim,
1: Então eu
0: pelo Alexandre.
1: só coloco algumas coisas, algumas características minhas, no caso, né?
0: Sim.
2: E a essência da música do Moacir Santos, essa fusão do jazz com os ritmos afro-brasileiros, né? Que é o baião, o maracatu, esses ritmos mais da região norte do país, nordeste, né? O baião, o maracatu, o samba.
0: E que só enriqueceu demais, né, com essa visão
2: E
0: dele
2: ele é um dos
0: do
2: precursores do
0: jazzística, né?
2: afro-jazz brasileiro, né?
0: É verdade. João, voltando aqui com você, aproveitando que você está com o microfone, faz aquela pergunta clássica que a gente faz para os nossos convidados, que é o seguinte: aquilo que você já ouviu e que a gente também devia ouvir, uma sugestão para o nosso ouvinte, de um álbum, um intérprete, um compositor que você

de Santa Catarina. Obrigado pelas participações e pela companhia, viu? Alexandre, nós vamos para mais um tema agora, agora dando um salto, né? Não vamos na sequência, vamos para coisa número 6 de Moacir Santos. É 9? Ah, tá. Então vou inverter aqui. Vamos para coisa número 9, então. Aí, coisa número 9 é parceria do Moacir com a Regina Werneck. É isso. 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

0: Muito bom, arranjo maravilhoso para a coisa número 9 de Moacir Santos e Regina Werneck, com o Alexandre Viana, piano e teclados, contrabaixo João Benjamin, bateria e percussão, Rafael Lourenço. Muito bom ter a sua companhia aqui no Jazz Livre. Participações agora neste bloco. Abraços para Ludmila Maia, de Copacabana, José Ruiz, de Porto Velho, em Rondônia. Também para o Rodrigo Fontinelli, do Maracanã. Mandando um abraço para o Rodrigo e a Sabrina, do Maracanã, Luciano Ribeiro, de Vila Isabel, João Paulo da Tijuca e Helena Freitas, de Belo Horizonte, Minas Gerais. Obrigado pelas mensagens. E o nosso WhatsApp, eu repito para você, DDD 21 99710-0537. Falar com o Rafael agora, Rafael Lourenço. Rafael, bem-vindo, boa noite, tudo bem?
1: Obrigado, Sidney. Boa noite.
0: Rafael, bom, tem 20 anos já de estrada, dá aulas e também tem uma história no teatro musical, não é, Rafael? Eu acho que o microfone do Rafael está desligado. Ah, pode falar. Não.
1: Som, som, som.
0: Aí, mau contato, é.
1: Opa. Boa noite de novo.
0: Sim.
1: Já participei de bastante musicais, né, tocando dentro dessas peças teatrais, né? E é um outro universo musical, né?
0: Sim, sim.
1: Bastante interessante também, porque aí quem manda são os atores, então a gente tem que estar bem atento ao
0: Sim.
1: que está acontecendo. É outro universo diferente do que a gente está fazendo hoje aqui.
0: E esse trabalho da obra de Moacir com Alexandre, quando ele convidou vocês para esse trabalho, você já conhecia o trabalho de Moacir? Como é que foi essa imersão no trabalho de Moacir Santos para
1: Acho que a gente
0: você?
1: praticamente conheceu junto o trabalho de Moacir, porque a gente se conheceu no Souza Lima, né, na faculdade, e o nosso mentor foi o Cisão Machado, que a gente tinha uma prática de banda lá, que ele começou a trazer as músicas do Moacir, acho que foi onde nós conhecemos. E acho que foi uma coisa que tocou todo mundo, assim, quando a gente
0: Sim.
1: conheceu, assim, falou, pô, cada música é uma melhor que a outra, o disco Coisas, tantos outros discos que ele tem que são muito bons.
0: É uma
1: É
0: riqueza
1: uma
0: muito
1: riqueza
0: grande
1: gigante,
0: musical, não é?
1: exatamente,
0: Com
1: é.
0: os ritmos que ele traz. Então vou aproveitar agora, Rafael, que você está com o microfone, e faz aquela pergunta também. O que que você já ouviu que a gente também deveria ouvir?
1: Pensando nos compositores brasileiros que eu acho que, né, não são tão famosos assim, tirando do meio musical, eu falaria do Egberto Gismonti. E um disco específico seria o Sanfona, que é um disco que quando eu escutei, assim, acho que mudou muito minha vida, assim, são músicas muito lindas. E tive o grande privilégio de ter aula com o Nenê, que é o baterista que toca nesse disco.
0: Sim, maravilha, tá aí, ótima dica. Sanfona, de Egberto Gismonti. Obrigado, viu, Rafael,
1: Nada,
0: por estar aqui
1: obrigado a você,
0: conosco.
1: Cid.
0: Alexandre, você, quando faz esses shows com esse álbum que você lançou de Moacir Santos, você gosta sempre de contextualizar para a plateia, né, falar alguma coisa do maestro, né? O que você gostaria de falar para o nosso ouvinte, para quem está assistindo agora
1: Então,
0: pelo YouTube?
1: é um cara. Eu acho que ele é um cara muito conhecido ainda no Brasil. E eu sempre conto um pouquinho da história dele. Que ele é ele nasceu em Flores do Pajeú, no sertão do Recife, de Pernambuco, desculpa. E o pai dele abandonou ele quando ele tinha 2 anos, quando ele nasceu. E a mãe dele morreu quando ele tinha os 2 anos. Então ele saiu para o mundo, foi músico de rua, aprendeu muito com os maestros de quartel, de militar, assim, e depois fez muitas andanças pelo Nordeste do Brasil e acabou aqui no Rio de Janeiro em 1948 e foi o primeiro maestro negro da Rádio Nacional, onde
0: Sim.
1: todos os maestros aqui da Rádio Nacional tinham nomes italianos. Ele era o único maestro negro, ou seja, esse cara tinha que ser muito bom para estar aqui
0: É
1: fazendo isso, né?
0: verdade, é verdade.
1: E ele foi professor de toda a galera da Bossa Nova, do Baden Powell, do Sérgio Mendes, João Donato, Roberto Menescal, Danara Leão. Então, ele ensinou muita música para todo mundo. Ele pode ser considerado um dos fundadores da Bossa Nova, porque o filho dele conta que o pessoal chegava com as músicas lá, ele arrumava as músicas da galera. E, enfim, ele foi o mestre de toda essa galera que a gente gosta.
0: É
1: Então, é
0: verdade,
1: um cara
0: muito bom.
1: importantíssimo. Ele devia ser reverenciado aqui no Brasil.
0: Deve ser. Aliás, é bem lembrado, dia 26, último agora, domingo, foi exatamente completado 100 anos de Moacir Santos.
1: Isso.
0: E durante todo esse ano, esperamos que seja reverenciado, como vem sendo, né? Você falou até de um festival onde teve vários dias em que várias bandas se apresentaram homenageando Moacir, não foi? São Paulo?
1: Não, foi no Sesc Consolação, no Sesc Instrumental. Um mês inteiro, teve, toda semana teve uma banda tocando o Moacir, uma big band, a gente tocou também. Teve o Paulo Braga com o quinteto dele, teve a Andréia Ernest Dias também com o quarteto, e a Abadia do Trombone, que inclusive está aqui no Sesc essa semana, ou tá, semana passada, tocou aqui também, fazendo uma pequena turnê aqui, tocando o Moacir. Que é o centenário, esse ano, o centenário do Miles Davis, do Moacir e do Joe Coltrane.
0: É, olha.
1: Só essas velas, juntando esses três aí, imagina.
0: Só essas três
1: só velas. Só isso, né?
0: Alexandre, qual o tema que nós vamos tocar agora?
1: Vamos tocar a coisa número 6 agora.
0: Coisa número 6, de Moacir Santos. 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

0: Coisa número 6 de Moacir Santos com Alexandre Viana, piano e teclados, contrabaixo João Benjamin, bateria e percussão, Rafael Lourenço. Muito bom ter sua companhia aqui no Jazz Live nessa noite, viu? Estamos com esse trio maravilhoso fazendo essa belíssima homenagem ao maestro Moacir Santos e esperamos que reverbere essas homenagens pelo maestro Moacir Santos pelo Brasil, merecidamente, nesse ano que ele completaria 100 anos. Abraços neste bloco para. Helena, já falei, Tião Jorge de Itabirito, Minas Gerais, João Batista do centro do Rio, Gisela da Arruda de Laranjeiras, José Mota de São Paulo, capital. Obrigado pela companhia de vocês, pelas mensagens. Abraço também para Carol, Muato e Niara. Niarinha é a mascotezinha do Jazz Livre, né? Quereirinha ficar lá curtindo Jazz Livre, dançando. Obrigado, Niara. Beijo para você, para Carol, para o Muato, viu? Alexandre, o Alexandre venceu o concurso Guiomar Novais, já dividiu o palco com grandes nomes da música brasileira, para citar alguns aí, Ney Matogrosso, Alaíde Costa, que aliás está sendo muito reverenciado esse ano, merecidamente, né? Esse grande nome da nossa música. Muitos artistas da nova geração querendo gravar e gravando com Alaíde. Essas trocas com esses grandes nomes da MPB. E a sua formação de pianista e arranjador, elas se mesclam e trazem você para um lugar que eu acho que tudo isso acaba sendo um grande caldeirão de criatividade para os seus arranjos, não, Alexandre?
1: Sim, eu acho o piano é um instrumento muito versátil, né? Então você pode tocar solo, como tocar de trio, tocar acompanhar cantores. Eu gosto muito de fazer tudo isso. Tocar solo, tocar de trio, fazer arranjos. E eu gosto muito de acompanhar cantores também. Eu acompanho a Laíde Costa faz bastante tempo já, Claudete Soares, toquei muito com o Calbi, com o Peixoto, com a Ângela Maria. E também eu tô tocando ultimamente com a minha sogra, que é a cantora Cláudia. E a Laíde Costa, com essas duas
0: Sim,
1: cantoras, grandes cantoras, né?
0: verdade.
1: E com o meu trio, que eu mais gosto de tocar com o meu trio. Minhas
0: Sim.
1: músicas, compor e.
0: Vocês já estão saindo em turnê com esse repertório de Moacir
1: A
0: Santos?
1: gente fez algumas apresentações em São Paulo esse ano no SESC. A gente está fazendo agora uma pequena temporada no SESI. Todo mês a gente faz uma data no SESI, lá em São Paulo. Agora fizemos a primeira agora em julho, vai ter uma em dia 13 de agosto. No SESI Fiesp, no SESI, na Avenida Paulista. Vai ter uma em setembro, não me lembro da data direito, acho que é 23. E tem dia 1º de outubro. Vamos tocar no Blue Note, São Paulo, também, dia 15 de setembro.
0: 15 de
1: Os ingressos estão
0: setembro.
1: à venda, quem quiser aparecer. A gente vai ter participações especiais. Vamos tocar outras músicas do Moacir Santos também, além dessas, porque no show a gente toca mais coisas, né?
0: Sim.
1: Porque só às 10 ainda precisava de mais
0: Mais
1: músicas. E a
0: tempo,
1: gente
0: é.
1: gosta. Se pudesse tocar 30 músicas, a gente tocava.
0: Sim, é
1: A gente tem tantos
0: verdade.
1: discos lindos, né?
0: É
1: Tantos discos.
0: verdade. Alexandre, deixa eu perguntar você para eu não esquecer, senão a gente acaba o programa e eu não te pergunto, né? O que que você já ouviu e que a gente também devia ouvir?
1: É tanta coisa para falar de música, de piano, mas eu vou ser meio óbvio. Eu vou indicar o Coisas do Moacir Santos, que é um disco de 1965. Ele não está nas plataformas digitais, mas tem no YouTube. E também, se não achar esse, tem todos os outros Moacir Santos, que é o Opus número 1, Opus 3 número 1, o Carnaval dos Espíritos, o Maestro. Tem Ouro Negro, que o Adnei
0: Sim,
1: fez.
0: Nogueira.
1: O João Nogueira. Não é João Nogueira,
0: Zé
1: é Zé
0: Nogueira.
1: Nogueira.
0: Aliás, que nos deixou, né, já completou 2 anos agora, grande saxofonista, né?
1: Então, e todos os discos do Moacir Santos, que é um, ele precisa ser ouvido, as pessoas precisam conhecer esse compositor, esse maestro.
0: É verdade. Eu queria te perguntar agora, nós vamos para coisa número 4, é isso?
1: Isso, coisa número 4.
0: Que é uma música conhecidíssima, já teve arranjos diferenciados aí, até com muita percussão, não é?
1: O Rumpelés gravou,
0: Rumpelés
1: com Leite
0: gravou.
1: Leite, que nos deixou também recentemente.
0: Pois é, um grande maestro também. Vamos então conferir os arranjos do Alexandre Viana com seu trio para coisa número 4 de Moacir Santos. 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

0: Muito bom, muito bom. Coisa número 4 de Moacir Santos com Alexandre Viana, piano e teclados, contrabaixo João Benjamin e bateria e percussão Rafael Lourenço. 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E quero lembrar a você que nós temos um aplicativo, você pode nos ouvir de qualquer lugar em que você esteja e pode revisitar programas que já foram ao ar também. 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Programas antigos, inclusive, que já foram ao ar, viu? É, lembrando que estamos ao vivo pelo nosso canal do YouTube, da Rádio MEC, para você que está nos ouvindo pelo Dial. Abraços para o Antônio Joaquim, Adelaide do Catete, Alexandre Bug de Maricá, Nelly Machado de Caraguatatuba, em São Paulo, Alessandra e Leandro Santos de Irajá. Vamos para mais um tema, Alexandre, que eu não quero. Eu prefiro que vocês toquem os temas todos, está muito bom. Eu não quero deixar nenhum tema de fora, não. Então vamos para mais um tema agora que é um tema, eu acho que é o mais conhecido do Moacir, né, do público em geral. Coisa número 5,
1: É.
0: Nanã.
1: Teve mais de 150 gravações dessa música.
0: É.
1: Foi tema de filme, do
0: É
1: Cinema
0: Ganga
1: Novo, né?
0: Zumba.
1: É, Cinema Novo, né?
0: Isso.
1: Antes de lançar o Coisas, o pessoal já
0: Sim.
1: gravou. Né?
0: E é uma cena lindíssima do Ganga Zumba, que vai tocando a música do Moacir no canavial, eles vão numa carroça. É lindo
1: É,
0: aquela
1: demais.
0: cena. Vamos então para Nanã, coisa número 5 de Mário Teles e Moacir Santos. 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

0: Muito bom, que arranjo maravilhoso para a coisa número 5, Nanã, de Mário Teles e Moacir Santos, com esse trio especialíssimo hoje aqui no Jazz Livre. Teclado e piano, Alexandre Viana, João Benjamin, contrabaixo, Rafael Lourenço, bateria e percussão. Alexandre, a gente vai para mais um tema agora. Eu não quero me demorar muito para a gente poder exatamente tocar os dois temas que faltam. Mas queria saber se, para o nosso ouvinte que quer seguir o trabalho de vocês, vocês têm tem um Instagram do trio ou não? Só dos músicos individualmente?
1: Individualmente, dos músicos individualmente.
0: Sim.
1: O meu é Alex Vian, com dois N's. O do Rafael é Lourenço Rafa. E o do João é João Benji.
0: Vamos repetir?
1: Lourenço Rafa, do
0: Lourenço
1: Rafael.
0: Rafa.
1: O meu é Alex Vian,
0: Alex Vian.
1: com dois N's. E João underline Benji.
0: João Underline Benji.
1: E temos
0: Maravilha.
1: o YouTube também. Se procurar Alexandre Vian Trio, tem vários vídeos lá, tanto
0: Sim.
1: do show do Moacir como dos outros discos também. E temos os três álbuns nas plataformas digitais também.
0: E inclusive é música para dar sorte, não é? Gostei desse tema. Ele foi relançado no Japão, inclusive, não
1: Foi, isso mesmo.
0: é? Maravilha.
1: Toca mais lá do que aqui, na
0: É
1: verdade.
0: mesmo? Depois do programa de hoje vai tocar mais aqui também. Alexandre, vamos agora para coisa número 7?
1: Vamos.
0: Vamos lá. 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

Muito bom. Coisa número 7 de Moacir Santos e Mário Teles, com Alexandre Viana, piano e teclados, contrabaixo João Benjamim, bateria e percussão Rafael Loureiro.

0: Lourenço. E abraços finais do programa de hoje para o nosso querido Robertinho Silva, mestre da percussão da bateria, sempre ligado no programa. Obrigado pela companhia sempre, viu, Robertinho? Nós estamos chegando ao final do programa. Temos mais um tema ainda, portanto, não vá embora, né? E nesse clima inspirador, a gente vai se despedindo de uma noite especialíssima com Alexandre Viana Trio, piano e arranjos e teclados, Alexandre Viana, contrabaixo João Benjamin e na bateria Rafael Lourenço. Um trio que mostrou como a música brasileira continua atual e viva, cheia de caminhos para a gente expandir. Valeu demais pela companhia. Obrigado, viu, Alexandre, por esse trabalho maravilhoso que se apresenta aqui com esse trio, essa homenagem ao grande Moacir Santos.
1: Eu queria agradecer, muito obrigado pela oportunidade e dizer que a obra do Moacir Santos ainda era uma obra muito viva, dá vontade de ouvir, de compor, de dançar, de tudo. E a gente está muito feliz de ter feito esse trabalho. E o Moacir Santos é um compositor muito importante. Procurem ouvir o Moacir Santos. E agora a gente vai tocar uma música de minha autoria chamada, que eu fiz uma homenagem ao Moacir Santos, chamado Ao Maestro Moacir. E para me despedir, vocês ficam com a bênção do Mestre Moacir Santos.
0: É isso, bênção de Moacir. Obrigado, Alexandre. Obrigado, João Benjamin, Rafael Lourenço. Obrigado pela companhia de vocês. Obrigado especial a você que nos acompanhou e nos acompanha aqui no Jazz Livre. Lembrando que o programa vai ao ar de segunda a sexta, sempre às 9 da noite. Eu sou Sidney Ferreira. Espero que você tenha gostado, esteja gostando do programa de hoje. E a gente se encontra certamente no próximo Jazz Livre. Fique com Moacir Santos, a bênção de Moacir Santos e Alexandre Viana Trio.

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6: Olá, boa noite. Eu sou o Pedro Pontes e a partir de agora ofereço a você o que há de melhor na música instrumental brasileira, universal. Todas as bossas para você, o melhor do jazz, do blues e até da música clássica. Lembrando que a programação musical é de Cacá Santiago, a sonoplastia de Jaime Batista e a edição de Juliana Souza. Nós começamos o Todas as Bossas de hoje com Os Cariocas, música de Chico Buarque, Futuros Amantes. Tom.

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1: Nós seguimos aqui com o sax e a flauta de Nivaldo Ornelas e o piano de Ricardo Leão, na música de Milton Nascimento e Lo Borges, Clube da Esquina.

0: Você ouviu o sax de Glaucus Links na música de Lalo Zanelli, Super Gaúcho. E a primeira, Nivaldo Ornelas e Ricardo Leão, na música de Milton Nascimento e Loborges, Clube da Esquina.
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0: Nós seguimos aqui com a belíssima voz de Milton Nascimento e Jobim Trio, música de Vinícius de Moraes, Medo de Amar.

0: Você ouviu aqui Thiago Bernardes e Sexteto, música do próprio Bernardes, Festa no Reino dos Baobás, e a primeira, Milton Nascimento e Jobim Trio, música de Vinícius de Moraes, Medo de Amar.
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0: Você está ligado aqui em todas as bossas desta quarta-feira, dia 29 de julho, o programa que sempre leva até você o que há de melhor na música instrumental brasileira e música universal, o melhor do jazz, do blues, da bossa nova e até da música clássica. Eu vou deixar você agora muito bem com a belíssima voz de Cláudia Telles, na música de Silvinha Telles e Chico Anísio, Sem Você, Pra Quê?

0: Você ouviu Alberto Chimelli, piano quarteto, na música do próprio Chimelli, Depois do Amor, o Vazio. E a primeira, Cláudia Telles, na música de Silvinha Telles e Chico Anísio, Sem Você, Pra Quê?
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0: Nós seguimos aqui com a bela voz de Pedro Mariano, na música de Guilherme Arantes, Só Deus é Quem Sabe.

0: Este foi o piano de Flávio Pantoja, na música do próprio Pantoja, Cunã, Poranga, e abrindo, Pedro Mariano, Guilherme Arantes, Só Deus é Quem Sabe.
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0: E nós estamos chegando ao final aqui do Todas as Bossas. Nesse último bloco, eu deixo você com Paulinho Trompete interpretando a música de Djavan, Esquinas.

0: Esta dupla sensacional ofereceu a você o vozeirão de Sandra de Sá e o balanço swing de Wilson Simonal, na música de Carlinhos Lira e Ronaldo Boscoli, Lobo Bobo. E a primeira, Paulinho Trompete, na música de Djavan, Esquinas. Meu querido ouvinte da Rádio MEC, muitíssimo obrigado pela companhia, pela audiência. 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Tá certo? Um forte abraço e até amanhã, às 10 da noite. Até lá.
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2: Horas 7 minutos.
3: Olá, eu sou Luciano Correia e você está no Harmonia, uma versão radiofônica do programa de música de concerto da Rede Minas em Belo Horizonte. No programa de hoje, vamos falar sobre o Festival Música nas Montanhas. Não sai daí, o Harmonia já começou.

O Festival Música das Montanhas é um dos mais relevantes festivais de música erudita da América Latina. Ele reúne músicos de todo o Brasil e do exterior e lota as salas de concerto e movimentam Poços de Caldas, uma das mais importantes estâncias mineiras. E para dar uma amostra daquilo que te espera em Poços de Caldas, trazemos as sonatas para piano e violoncelo gravadas na 22ª edição do festival. O piano é de Flávio Augusto, o violoncelo é de Robert Swetals. Para começar, sonata em Sol Menor, Opus 5, número 2, de Beethoven.

Você acabou de ouvir a execução da sonata em sol menor, opus 5, número 2, de Beethoven, com Flávio Augusto no piano e Robert Suetos no violoncelo. A gravação foi realizada durante a 22ª edição do Festival Música nas Montanhas. Ainda seguindo nas sonatas para piano e violoncelo da 22ª edição do festival, vamos agora com Chopin, sonata em sol menor, opus 65.

0: Você acabou de ouvir de Chopin, Sonata em Sol Menor, Opus 65. A execução é de Flávio Augusto no piano e Robert Swetoes no violoncelo. A gravação foi realizada durante a 22ª edição do Festival Música nas Montanhas. Espero que você tenha uma semana abençoada e nos encontramos no próximo Harmonia.
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0: Hoje o Roda de Choro continua sua homenagem à obra do maestro, compositor, arranjador e multi-instrumentista Radamés Inátaly. Reconhecido como um dos grandes mestres da música latino-americana, Radamés Inátaly transportou para a música popular elementos estruturais da música erudita. O compositor, pesquisador e cavaquinista Henrique Cazes comenta como o maestro Radamés modernizou o conjunto regional de choro e fala sobre sua imensa capacidade produtiva.
1: Havia uma espécie de bloqueio na questão do conjunto chamado regional, quer dizer, o conjunto com dois ou três violões, cavaquinho, pandeiro, essa base, de se escrever música para esses conjuntos, escrever arranjos para esse conjunto, porque a maior parte das pessoas que tocavam nesse tipo de formação, ainda na década de 50, não liam música. Há uma exceção também, para tudo tem exceção. Por exemplo, o Radamés escreve o Choro Conversa Mole para o Regional do Canhoto. E a partitura tem uma voz de flauta, uma voz de acordeon, que o Altamiro tocou a flauta, o Orlando Silveira o acordeon, e tinha uma cifra para o pessoal tocar a harmonia. Então não era propriamente um arranjo detalhado, mas já era um arranjo para um conjunto regional. Quer dizer, ele já estava de olho nisso ali nos anos 50. Como ele dominava muito essa questão do arranjo, ele era capaz de fazer uma peça original para bandolim, conjunto regional, acompanhante e orquestra de cordas, passar para ser bandolim com um conjunto que não era mais acompanhante, era um conjunto de câmara que participava dos solos também, e depois ir mudando essa instrumentação, reduzindo, aumentando, reduzindo, e com domínio. E só quem tem muito domínio de instrumentação poderia fazer isso. E ele era um cara que ele dizia que ele levava mais tempo riscando o papel do que colocando as notas. Colocar as notas era muito fácil, pior era riscar o papel, dava mais trabalho. Então era um fenômeno, né? Um fenômeno. O cara, pô, agora nós estamos tendo uma estimativa mais próxima do trabalho dele na Rádio Nacional. É uma coisa monumental, quase inacreditável. Se você pensar que um dia tem 24 horas, os anos que ele passou lá, e que ele trabalhava com a sua própria música, a música de concerto e a música popular que ele fazia, trabalhava na gravadora, depois na TV Globo, produzia música para esses lugares todos e ainda fazia aquele negócio todo.
0: Vamos começar o programa ouvindo Conversa Mole, Jacobeana. Composição e arranjo de Radamés Inátaly, em interpretação de Luciana Rabelo no cavaquinho, Maurício Carrilho e João Pedro Borges aos violões, Rafael Rabelo no violão de sete cordas, Joel Nascimento ao bandolim, Celcinho Silva na percussão e Radamés Inátaly ao piano.

Acabamos de ouvir Batuque, de Henrique Alves de Mesquita, e Marreco Quer Água, de Pixinguinha, em arranjos de Radamés Inhata.

0: Roberto Inhatali, arranjador, compositor, instrumentista e sobrinho de Radamés. Observa a importância do conjunto musical em sua carreira.
1: É um compositor brasileiro de música clássica que tinha um conjunto. É curioso, ele era um compositor que precisava de um conjunto. Música popular que precisa de um conjunto. Não é muito difícil você ter um músico popular que toca sozinho. O músico popular toca cavaquinho para tocar num grupo, toca violão para tocar logo. Já começa tocando, já tocando no grupo, né? Já tem logo uma corriola ali para tocar. Né? O músico erudito é que estuda 10 anos para tocar sozinho no concerto do Teatro Municipal e tal. Mas a música popular não é bem assim. Radamés tinha esse espírito popular. Ele gostava disso. Não era porque ele tinha, sabe, precisou para sobreviver, foi para popular porque tinha que comer, sabe, ganhar dinheiro. Também. Mas ele gostava do ambiente, gostava de música popular. Trabalhava bem com isso, entendeu? E tinha prazer disso. Ele tocava num conjunto a vida inteira. Foi para a Europa com esse conjunto, era um espetacular. E depois ele foi com a Camerata Carioca, que era um conjunto de jovens, de música de cordas dedilhadas, e fez um trabalho maravilhoso.
0: Henrique Cazes relembra o concerto de estreia da Camerata Carioca no Rio de Janeiro e a sua participação no grupo logo em seguida.
2: Quando a Camerata estreia, em agosto de 79, numa homenagem aos 10 anos da morte do Jacó do Bandolim, um espetáculo chamado Tributo a Jacó do Bandolim, eu não tocava na Camerata Carioca. Eu estava no público, porque eu não ia perder um negócio desse de jeito nenhum, né? Com um Joel Nascimento ali e tal. E eu vi o conjunto, fiquei encantado e tive a sorte de ser chamado tempo depois, alguns meses, 3 meses depois, 4 meses, para passar a tocar no conjunto e passar também a conviver, a ter a sorte de conviver com o Radamés. O conjunto regional ganhou essa possibilidade de se tornar um grupo de câmara. O nome Camerata Carioca, né, que foi dado pelo Hermínio Belo de Carvalho, e embora um nome seja um nome muito preciso do ponto de vista de definir realmente o que era o conjunto, uma camerata, com esse jeito carioca do choro, com essa tradição, seguindo essa tradição carioca do choro, embora isso parecesse que ia dar muito certo, esse nome foi um problemaço, na verdade, né? Eu me lembro de um dia que eu estava no Teatro Zé de Alencar, lá no Projeto Pixinguinha, com a Nara Leão, com sede, procurando um bebedouro no hall do teatro, né? E aí eu ouço a bilheteira lá falando, hoje é a Nara Leão e a banda do Maestro Camareta. Era um negócio assim que a gente não imaginava, né? Achavam que a Camerata era uma pessoa. Mas e a Camerata não veio? Não, a Camerata está toda aqui. Não, mas e a Camerata? Era realmente uma coisa inacreditável. E o Radamés ia ficando danado com isso. Uma vez, num link ao vivo de um jornal de TV, repórter tenso, né? Se vira para ele, maestro, como o senhor define o seu trabalho com a Camerata Carioca? Aí ele perguntou assim, você sabe o que é música de câmera? Ao vivo, né? Não. Pô, então não adianta eu explicar.
0: Continuando Roda de Choro, vamos ouvir Remexendo e Uma Rosa para Pixinguinha, composições e arranjos de Radamés Inhatali, registradas no disco Tocar, da Camerata Carioca, lançada em 1983. Com Joaquim Santos e Maurício Carrilho aos violões, Luiz Otávio Braga no violão de 7 cordas, Joel Nascimento ao bandolim, Dazinho, Edgar Gonçalves na flauta, Beto Cazes na percussão e participação especial de Radamés Inhatali ao piano.

0: Acabamos de ouvir Pé de Moleque, composição e arranjo de Radamés Inátaly, gravada em 1983 no disco Meu Samba Encabulado, de Nara Leão, com a Camerata Carioca, formada por Maurício Carrilho e Joaquim Santos aos violões, Luiz Otávio Braga no violão de sete cordas, Beto Cazes no pandeiro e sinos, Joel Nascimento ao bandolim, Henrique Cazes no cavaquinho e Dazinho Edgar Gonçalves na flauta. Henrique Cazes conta como o maestro Radamés Inátaly formou o seu emblemático quinteto e fala sobre o presente que recebeu de Chiquinho do acordeon.
1: O Radamés, quando ele monta o quinteto dele, na verdade, antes de ser quinteto, ele estava tocando num hotel em Lambari, na Estação de Águas, e o Luciano Perrone estava tocando no cassino, porque o Luciano Perrone já era um profissional mais conhecido. E falaram para o Perrone, ó, naquele hotel lá tem um pianista muito bom. E aí ele foi lá, e aí o Perrone chamou ele para tocar um bocadinho com a orquestra lá do cassino, dando resultado. Passaram o resto da vida tocando juntos, né? Ele depois vai trabalhar com também o contrabaixista, né, o Pedro Vidal Ramos. Esse trio, piano, baixo, bateria, ele já estava usando nos anos 40 na gravadora Continental como base, e ele ganha a guitarra. E o Menezes foi o guitarrista, então, o Zé Menezes, né, naquela formação que chamou Quarteto Continental. Quando foi ali no início dos anos 50, a moda do acordeon estourou aqui no Brasil e a direção da Rádio Nacional sugeriu que queria que ele botasse um acordeon lá, e ele não queria. E aí, um dia, falaram para ele, ó, chegou um rapaz aí lá de Santa Cruz do Sul, lá do Rio Grande, que toca bem, você não quer escutar ele? Ah, ele é lá do Sul? Aquele negócio, né? Os gaúchos se ajudam, né? Lá do Sul, aí ele fala, ah, não, então eu quero ouvir sim, tal. Aí diz que o Chiquinho contava essa história, o Chiquinho tocou assim um 16 compassos, aí ele falou, ó, você pode ficar aqui na orquestra, eu vou avisar para o arregimentador da Continental para você se integrar lá no nosso grupo. Radamés foi-se embora em 88. 5 anos depois, foi a vez da gente perder o Chiquinho do acordeon. Chiquinho com quem eu trabalhei muito, muito, muito. Fomos meio vizinhos lá em Copacabana e ficamos muito próximos, né? E Chiquinho foi-se embora em 1993, em fevereiro de 93. E aí, quando foi, assim, uma semana depois, eu recebo na minha casa um pacote, assim, uma bank box cheia de pasta. Eram os arquivos do quinteto. Na última conversa que eu tive com o Chiquinho em vida, que foi no dia de São Sebastião, no dia 20 de janeiro, era um feriado, eu fui no hospital, visitei ele, e aí eu falei, e aquele concerto de acordeon, né? Ele tinha gravado, tinha tido prêmio, então, eu acho que ninguém mais vai tocar aquele negócio. Ele falou, não, não, vai ter gente tocando sim. E eu vou mandar entregar a partitura para você, porque você vai saber escolher quem é que tem condição de tocar aquilo. Então. Mas não veio só o concerto de acordeon, não. Veio todo o material do quinteto. E eu entendi aquilo como um recado para fazer aquilo viver novamente, né?
0: Continuando Roda de Choro, vamos ouvir Alvorada, composição de Jacó do Bandolim, em arranjo de Radamés Inátaly, interpretada pelo Novo Quinteto, com Henrique Cazes na guitarra.

Oscar Bolão na bateria, Marcos Nimi Richter no acordeon, Omar Cavalheiro no contrabaixo e Maria Tereza Madeira ao piano.

0: Acabamos de ouvir Serenata no Joá, choro de Radamés Inátari, composto na década de 1930, com Léo Gandelman no saxofone e o novo quinteto, formado por Henrique Casas na guitarra, Oscar Bolão na bateria, Marcos Nini Richter no acordeon, Omar Cavalheiro no contrabaixo e Maria Tereza Madeira ao piano. Roberto Inátari e Henrique Casas falam sobre o legado de Radamés Inátari para o choro.
1: E é um exemplo para a nova geração. A escola brasileira, Radamés, é uma escola, porque ele nos mostrou assim, que tem que escrever a música. Na Rádio Nacional, todo mundo escrevia tudo. O Radamés, o Lírio Panicário, o Léo Perac, o pessoal anotava tudo, escrevia piano, bateria, orquestra, violino. Não escrevia só, assim, cifra, não. Então o Radamés mostrou, tem que anotar a música, tem que escrever. Como Beethoven escrevia, como Chopin, como todo, não é a mesma coisa. A música popular não é diferente, tem que escrever, tem que deixar para o legado. E isso ele deixou esse exemplo para o pessoal da Camerata. Se hoje tem escola portátil, se tem Casa do Choro, se todo mundo ensinando música, é porque Radamés, ele foi quem influenciou. Não foi rápido, não. Começou devagar, ele foi tocando com o pessoal, não fazia discurso, não. Ele não falava nada, ele só fazia com eles, tocava, foi escrevendo. O pessoal foi tocando, foi aprendendo. Depois que ele morreu, muito tempo depois, é que eles foram fazer escola. Ele não foi assim, o Radamés mandou de fazer uma escola de música. Ninguém falou nada. Ele estava ali, a presença dele. Isso repercutiu, surgiu Água de Moringa, surgiu Nó em Pingo d'Água.
2: O Radamés, ele atuou primeiro na modernização harmônica do choro, né? Isso a gente vê lá nos choros ainda da década de 30, que ele já estava fazendo experiências ali. Depois eu acho que ele contribuiu na diversificação da instrumentação, com o seu quinteto, com as experiências de orquestra, com a combinação de juntar o bandolim regional e a orquestra de cordas no Retratos. Ou seja, ele propôs uma série de outros formatos ao choro, né? Uma série de outras embalagens, né? Para essa música, indo do piano solo, do violão solo, até as experiências com a orquestra. Ele também foi modernizador da maneira como ele utilizou os elementos do choro dentro da música de concerto. Acho que isso é papo para uma tese, para um sujeito estudar 10 anos. A maneira como você está ouvindo uma música dele, daqui a pouco aparece alguma coisa ali que vem de alguma coisa que você sabe que ouviu e não sabe de onde veio. A maneira como ele misturou esses elementos e fundiu esses elementos com as estratégias do compositor da música de concerto, com as formas clássicas, a maneira como ele colocou esses elementos do choro é absolutamente modernizadora e original.
0: De Radamés Inátari, vamos ouvir os choros Amigo Pedro, com Léo Gandelman e o Novo Quinteto. E Caçador de Borboletas, interpretado pelo Quarteto Mahogany, com Marcos Alves ao violão, Paulo Aragão no violão de 8 cordas, Maurício Marques Machado ao violão requinto e Carlos Chaves no violão de 7 cordas.

Encerramos o Roda de Choro em homenagem à obra do maestro, compositor, arranjador e multi-instrumentista Radamés Inhátaly, ouvindo 1-0 de Pixinguinha e Benedito Lacerda, interpretado pela Camerata Carioca, com Maurício Carrilho e João Pedro Borges aos violões. Luiz Otávio Braga no violão de sete cordas, Henrique Cazes ao cavaquinho, Joel Nascimento ao bandolim, Beto Cazes na percussão e Radamés Inhátaly ao piano. O Roda de Choro é uma realização da Rádio MEC, com produção e roteiro de Samanta Ribeiro, operação de áudio de Lucas Alexandre, sonoplastia de Silas Mendes e coordenação de produção de Adriana Ribeiro. Este programa contou com pesquisa realizada na discoteca das rádios MEC e Nacional e no site da Casa do Choro. Eu sou Raquel Ricardo e espero você no próximo Roda de Choro.

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0: Amoroso, de Garoto e Luiz Bittencourt, com André Memari e Danilo Brito.
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2: Uma hora e 3 minutos.
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4: Nessa edição de hoje, a gente começa com o guitarrista e compositor Toninho Horta, de Minas Gerais. Vamos apreciar faixas de um álbum antigo dele, que leva seu nome no título e foi lançado em 1980. O disco é repleto de canções, mas nós vamos ouvir alguns temas instrumentais desse trabalho. Logo depois, vem a música do pianista e arranjador Nelson Aires, de São Paulo. São faixas do disco Paixão, lançado em 2011, onde ele conta com a participação de excelentes músicos daquela região do país. E para fechar, vamos para o Rio de Janeiro, conferir um trabalho do violonista e arranjador Mário Adnet, com faixas de um álbum lançado no ano 2017, chamado Saudade Maravilhosa. É muito bom estar aqui com você.

você nessa próxima hora. Muito obrigado pela sua companhia. O Circular Brasil dessa semana traz álbuns de craques do nosso instrumental, veteranos, todos da região sudeste do país. Ouvidos atentos e coração aberto, o nosso programa está só começando.

Toninho Horta é um talento conhecido internacionalmente, fonte de inspiração de excelentes músicos do exterior. Inclusive, nós vamos ver um exemplo disso aqui, em um dos temas do programa de hoje. Hoje nós ouviremos faixas de um disco antigo dele, que leva o nome do artista no título, Toninho Horta. Foi lançado em 1980. A maioria das músicas do álbum é cantada, mas como é típico aqui do programa Circular Brasil, nós apresentaremos apenas faixas instrumentais do disco, que mostram bem o universo desse guitarrista e compositor brasileiro. Seu universo bem particular, né? Vamos começar com um tema agora. Era Só Começo, Nosso Fim é o nome do tema. Composta pelo Yuri Popov, em parceria com Fernando Brant e Murilo Antunes.

Este é o programa Circular Brasil, de música instrumental. Estamos na nossa primeira atração do programa de hoje, o guitarrista e compositor mineiro Toninho Horta. São faixas de um disco antigo, que foi lançado em 1980, e que leva o nome dele no título. Acabamos de tocar um tema de autoria do Yuri Popov, Fernando Brant e Murilo Antunes, chamado Era Só Começo, Nosso Fim. Vamos para mais dois temas na sequência agora. Prato Feito, música do Toninho Horta em parceria com Ronaldo Bastos e que contou com a participação mais que especial do guitarrista americano Pat Metheny. Logo depois, vem um tema de autoria do Toninho Horta chamado Voo dos Urubus.

Essa foi Voo dos Urubus, de autoria do Toninho Horta. Antes dela, a gente ouviu Prato Feito, música do Toninho e do Ronaldo Bastos, que contou inclusive com a participação especial do guitarrista americano Pat Metheny. As faixas estão presentes em um disco lançado pelo guitarrista e compositor mineiro Toninho Horta, em 1980, e que leva o nome dele no título. O Toninho foi a nossa primeira atração do programa Circular Brasil de hoje. E agora vamos para a nossa segunda atração, um outro veterano da nossa música, pianista, compositor e arranjador de São Paulo.

Nelson Aires é a nossa segunda atração do programa Circular Brasil de hoje. É um craque que está aí há décadas, prestando ótimos serviços à nossa música, seja em estilo instrumental ou em projetos com canções, né? No programa de hoje, vamos curtir algumas faixas de um disco que o Nelson gravou em 2011, chamado Paixão, contando com a presença de excelentes músicos. Vamos já para uma primeira faixa do disco, depois eu falo um pouquinho mais a respeito do trabalho. A gente ouve agora um tema de autoria do Nelson Aires, chamado Veranico de Maio.

O pianista, compositor e arranjador Nelson Aires, de São Paulo, é a nossa segunda atração do programa Circular Brasil de hoje. Dessa vez, estamos ouvindo faixas de um disco dele chamado Paixão. A princípio, os créditos do álbum indicam que as músicas foram interpretadas pelo Nelson Aires Trio, que conta com o Alberto Lucas e o Ricardo Mosca. Só que o álbum contou com vários outros excelentes instrumentistas também, ali da região de São Paulo. Vamos para mais dois temas. São releituras de Lugar Comum, música do Gilberto Gil e do João Donato, e logo depois Saci, do Paulo César Pinheiro e Ginga.

Essa foi Saci, do Paulo César Pinheiro e Ginga. E antes dela, a gente ouviu Lugar Comum, música do Gilberto Gil e João Donato. Elas estão presentes no álbum Paixão, do pianista, arranjador e compositor Nelson Aires, de São Paulo, que foi a nossa segunda atração do programa Circular Brasil de hoje. O álbum já foi lançado há algum tempo, em 2011. E aqui no Circular Brasil, a gente sempre faz questão de apresentar discos que nunca apresentamos antes no nosso programa, né? Sejam lançamentos ou discos mais antigos. Estamos no programa 207, tendo aí uma média de 3 discos por programa e nunca repetimos um álbum sequer por aqui. Alguns artistas se repetem, mas sempre com discos diferentes das suas carreiras. Agora vamos para a nossa terceira e última atração do programa de hoje. Um outro veterano, violonista, arranjador e compositor do Rio de Janeiro,

Mário Adnet é violonista, arranjador e produtor, tendo feito inclusive um importante projeto de resgate e divulgação da obra do maestro Moacir Santos no Brasil, juntamente com o saxofonista e produtor Zé Nogueira. Hoje nós vamos ouvir algumas faixas de um disco que ele lançou em 2017, chamado

Saudade Maravilhosa. Serão quatro músicas no total. Para fechar essa edição de hoje do Circular Brasil, vamos para dois temas. Cecília no Parquinho, música do Mário Adnet, e logo depois uma releitura de Viver de Amor, do Toninho Horta e Ronaldo Bastos.

Este é o som do violonista e arranjador Mário Adnet, do Rio de Janeiro. Estamos ouvindo faixas de um disco dele chamado Saudade Maravilhosa. Esse tema que tocou agora foi uma releitura de Viver de Amor, música do Toninho Horta em parceria com Ronaldo Bastos. Antes dela, a gente ouviu Cecília no Parquinho, tema de autoria do próprio Mário Adnet. E para fechar o nosso programa de hoje, vamos com mais dois temas desse mesmo disco. Ambos de autoria do Mário, Flor do Dia e Sambaqui.

Nossa última atração do programa Circular Brasil de hoje foi o violonista, compositor e arranjador carioca Mário Adnet. Hoje nós ouvimos faixas de um disco que ele lançou em 2017, chamado Saudade Maravilhosa. Esses dois temas que tocaram agora são de autoria dele. Esse último se chama Sambaqui e antes dele foi Flor do Dia.

0: E vamos terminando por aqui o nosso programa de hoje. Os trabalhos técnicos foram do Marcos Inácio. Semana que vem a gente tem um encontro marcado aqui novamente, hein? No mesmo dia e no mesmo horário. É sempre um prazer estar aqui com você. Muito obrigado pela sua companhia. Um grande abraço e até semana que vem.
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2: Duas horas. 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
3: Le Patineur, música de balé da ópera Les Prophètes, de Giacomo Meyerbeer, orquestra da Rádio NDR de Hanover, sob a regência de Mikhail Yurovsky.

0: Le Patineur, música de balé da ópera Le Prophète, de Giacomo Meyerbeer, orquestra da Rádio NDR de Hanover, sob a regência de Mikhail Yurovsky.
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0: Quadros de uma exposição para piano solo de Mussorgsky, piano Yefim Bronfman.

0: Quadros de uma exposição para piano solo de Mussorgsky, piano Yefim Bronfman.
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0: Sonata número 3 em Fá maior para quarteto de sopros de Gioachino Rossini, flauta Massimo Mercelli, fagote Luca Reverberi, clarineta Giovanni Pittiati e trompa Stefano Pinatelli.

0: Sonata número 3 em Fá maior para quarteto de sopros de Gioachino Rossini, flauta Massimo Mercelli, fagote Luca Reverberi, clarineta Giovanni Pittiati e trompa Stefano Pinatelli.
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0: As Alegres Aventuras de Till Eulenspiegel, poema sinfônico Opus 28 de Richard Strauss, Orquestra Filarmônica de Berlim, sob a regência de Rudolf Kemper.

0: As Alegres Aventuras de Till Eulenspiegel, poema sinfônico Opus 28, de Richard Strauss. Orquestra Filarmônica de Berlim, sob a regência de Rudolf Kempe.
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0: Sinfonia número 5 em Mi bemol maior, Opus 82, de Jean Sibelius. Orquestra Sinfônica da Rádio Finlandesa, regência de Jukka-Pekka Saras.

0: Sinfonia número 5 em Mi bemol maior, opus 82, de Jean Sibelius. Orquestra Sinfônica da Rádio Finlandesa. Regência de Jukka-Pekka Saraste.
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0: Carioca, música e interpretação de Nonato Luiz.
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2: Quatro horas e dois minutos.
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4: Eu sou Tony Villani. Nós estamos começando agora mais um programa Sala de Concerto pela Rádio MEC. E hoje temos um grande prazer em receber o Acorda Coletivo de Música, formado por Alexandre Brasil, contrabaixo, Alexandre Fenerich, flauta, Bernardo Fantini, viola e Nayara Tamarose, violoncelo. O Acorda Coletivo de Música foi criado com uma proposta, e a proposta de realizar apresentações com um repertório que prima pela diversidade, além de trazer peças consagradas e novas do repertório camerístico nacional e internacional, com destaque para as diversas linguagens musicais dos compositores contemporâneos e latino-americanos, da música de concerto ao popular, além de composições dos próprios integrantes do grupo. No Sala de Concerto, os nossos amigos, nossos convidados, o Coletivo de Música, nos apresenta o recital Pixinguinha de Câmara, com arranjos originais para obras do mestre Pixinguinha. Então, vamos começar o Sala de Concerto. Sejam todos muito bem-vindos. Eu agradeço a participação de vocês. Eu já anuncio a primeira peça do programa de hoje, Lamentos em Arranjo de Alexandre Brasil, com o Acorda Coletivo de Música. Quando quiserem, por favor.

0: Tivemos então na interpretação do Acorda Coletivo de Música Lamentos de Pixinguinha em arranjo de Alexandre Brasil. E esse é o Sala de Concerto. E eu começo a conversar então agora com o violista Bernardo Fantini. Bernardo, vocês quatro têm atuações em outros trabalhos e também em outros lugares, orquestras, por exemplo, a Sinfônica Brasileira, a Sinfônica do Teatro Municipal e a Unirio. Eu pergunto da gênese do grupo, como é que isso aconteceu?
1: É sempre um grande prazer estar aqui no programa Sala de Concerto. Alexandre e eu tocamos aqui no Acorda, mas também tocamos juntos há muitos anos, né? Algumas décadas, né? Assim, cá entre nós, na Orquestra Sinfônica Brasileira. E somos amigos, né? De trabalho e sempre com interesses musicais próximos, sempre conversando sobre música e sempre com o desejo de fazer um trabalho próprio, né? Você sabe bem que às vezes da ideia para ação demora um pouco, né? Então, em 2022, a gente pensou em fazer um grupo de câmara para expressar esses nossos gostos e essa nossa vontade de fazer música junto. Começou com um duo de viola e contrabaixo. A gente teve num lançamento de livro, a gente foi lançar um livro do poeta Chacal. E lá a gente encontrou um poeta, amigo nosso, que é o Justo Dávila, mandar um abraço para ele, que é o padrinho do nosso nome. A gente contou a ele a nossa pretensão de formar um grupo de cordas, a princípio. E ele falou: então vai ser a corda, né? Porque tem a ver com corda de instrumento, e tem a ver com outros sentidos também. Aí depois o Alexandre Fenerite se juntou, porque ele é professor da Unirio e eu faço um doutorado lá. Ele foi meu professor em uma matéria, e num trabalho eu falei sobre o conjunto, mostrei uma gravação, ele gostou, achou interessante. E um belo dia, um concerto que a gente foi fazer, ele perguntou se podia levar a flauta. Aí eu notei que ele já estava querendo ficar, já fiquei muito feliz, e assim ele entrou, e logo depois também a gente fez o
0: Veio
1: convite para
0: Nayara.
1: Nayara. Exatamente.
0: Queria fazer observação. A corda seria o artigo corda, mas também seria a forma apocopada de acorda, que tem a ver com acordar, por exemplo.
1: Sem dúvida, eu acho que tem esses múltiplos. Um bom poeta, ele trabalha a palavra com múltiplos significados, como o justo, né? Tem a ver com acordar, tem a ver com disposição, tem a ver com despertar sentidos para a música, para o som, né? Eu acho que vai bem por aí, sim.
0: Obrigado, Bernardo. Alexandre, Brasil. O ser humano, o que difere o ser humano dos demais seres que habitam esse lindo planeta? É a criação. Cria-se música, cria-se pintura, cria-se arquitetura, cria-se formas, cores e sons e cheiros e aromas. Existem aqueles também da escrita. O pesquisador Ari Vasconcelos deixa uma frase que, de repente, essas frases viram grandes aforismos, aforismos para a vida. Ele disse, em um dado momento, eu abro aspas, se só pudermos usar uma palavra para descrever a música brasileira, basta escrever Pixinguinha. Você concorda com isso?
2: Eu concordo, eu acho que o Pixinguinha é uma figura fundamental na história da MPB, né, da música brasileira. Uma pessoa que conseguiu fazer uma síntese num momento muito importante ali dessa história, que é justamente quando o rádio se consolida, né, como um fenômeno de massa. Acho que o Pixinguinha foi um artista capaz de sintetizar uma forma nacional. Ele, quando a gente fala Pixinguinha, às vezes a gente está falando também de toda uma comunidade que vem junto, né? Pixinguinha tinha um conjunto, os Oito Batutas, Bando de Tangarás, né? Parceria muito importante com o Donga, com o Bonfiglio, que a gente vai fazer aqui. Mas foi um artista de rádio muito consagrado, e uma pessoa que a gente, vendo as composições dele, a gente tem a impressão de que ele, de fato, estava muito imbuído de construir uma síntese. Acho que se entendendo um pouco como um homem negro naquele momento, né? Esse aspecto da cultura, de uma cultura que vem trazida pelos povos africanos que foram transportados para cá à força, e numa terra bastante hostil, conseguiram sintetizar uma coisa híbrida, nova, que tinha elementos dessa origem, tinha elementos da terra para onde foram transplantados, e uma coisa muito importante na cultura africana, que é a ideia da música como uma forma de aculturação social, né? Construção de comunidade. Acho que o Pixinguinha foi muito importante para isso, é muito importante para a música brasileira, é uma figura-chave.
0: A pergunta que eu lhe faço pode até parecer redundante, já de tanto que você dissertou a respeito de Pixinguinha, que tem uma importância enorme e continua tendo para nós. O que levou vocês a trazer um recital inteiramente dedicado a ele?
2: Eu acho que foi a tentativa de também... A gente também é movido por essa... A gente também tem essa necessidade de encontrar formas de fazer síntese, né? E aqui todo mundo tem uma formação erudita, fazemos música contemporânea, que é um tipo de música que se caracteriza por circular muito nos meios acadêmicos, né? A música erudita contemporânea, tocamos em orquestras e fazemos música brasileira, ouvimos muita música brasileira. Eu acho que em algum momento a gente também quis que esse grupo tivesse esses elementos, e aí nada melhor do que ir lá no Pixinguinha e trazer a música dele para as cores que a gente consegue tirar com os nossos instrumentos aqui.
0: Alexandre, muito obrigado. Eu falo agora com o outro Alexandre, Alexandre Fenerich. Os arranjos das obras de Pixinguinha são assinados por vocês, ou não? São arranjos individuais e coletivos. Como vocês definem como será, se será individual ou se será coletivo?
3: Acho que os nossos arranjos que são do grupo são arranjos que são feitos... uma música que vamos tocar hoje, Proeza do Solo, ela é feita a partir da colaboração de cada músico para fazer o acompanhamento, o revezamento dos solos, o baixo, improvisar. Os demais arranjos que vamos apresentar aqui possuem autoria, realmente. Eu, Nayara e Alexandre Brasil fizemos arranjos específicos, mas temos dois arranjadores que gentilmente também colaboraram conosco, que foi o Zelito Medeiros e o Leonardo Bruno, que se dedicaram a essa formação, que não é uma formação habitual, nem do choro, nem da música de câmara de concertos. Então, foi um processo de realizar esses arranjos, foi um processo da minha parte, acho que dos outros colegas também, um processo muito interessante de reescuta do choro, a partir de muitas interpretações e adaptação para esses instrumentos que não... A flauta, claro, é contrabaixo também, mas os instrumentos de cordas mais ligados à tradição da orquestra sinfônica estão um pouco mais distantes e nós temos o desafio de trazer as levadas de cavaquinho, de violão sete cordas, de pandeiro para dentro desses arranjos. Então, mas respondendo a sua pergunta, um arranjo, sim, é coletivo e vai sendo realizado pelos ensaios. Outros são realmente autorais. Mas a cada arranjo que nós trazemos aqui, guardam uma grande liberdade interpretativa também, dada pela escuta do choro, que está muito parte da formação musical de todos nós, enfim.
0: Muito obrigado. Esse é o Alexandre Fenerich, o flautista do nosso convidado de hoje, o Acorda Coletivo de Música. Vamos ao próximo bloco, nós vamos ouvir Ainda Me Recordo, em arranjo de Nayara Tamarose, Naquele Tempo, em arranjo de Alexandre Fenerich, e Proezas de Solon, em arranjo coletivo. Vamos a ela então, por favor.

0: Tivemos então na interpretação do Acorda, coletivo de música, Ainda Me Recordo, Naquele Tempo e Proezas de Solo. Então, Bernardo, a proposta do grupo de vocês é aberta, assim como a possibilidade de novos integrantes ou um número de integrantes. Além de vocês quatro, que outros instrumentistas e profissionais colaboraram e vão colaborar com vocês, por favor?
1: Primeiramente, no Pixinguinha, colaboraram gentilmente os arranjadores, o maestro Leonardo Bruno, que é esse grande nome do arranjo, grande músico, o maestro Zelito Medeiros, também grande parceiro do Acorda, e tivemos a participação do Antônio Saraiva, que também é um grande arranjador da música popular, trabalhou com a gente num concerto que fizemos no Teatro Municipal, na Sala Mário Tavares, né? Ele é saxofonista, então ele fez algumas coisas conosco. Mas sempre abertos para novas possibilidades, né, de novos instrumentistas e outros instrumentos que possam se agregar ao nosso coletivo, né? Essa coisa, a música tem essa questão interessante porque os grupos sempre têm essa coisa muito estática, né? Ou é um trio, é um quarteto, ou é um quinteto, né? A gente prefere deixar mais à vontade para, de repente, experimentar não só uma formação fechada, mas não só mais instrumentos, como menos instrumentos. A gente tem muitos duos, né? Viola e contrabaixo. O Alexandre escreveu para a gente, né? Para esse duo, tem trios. Então, a gente brinca um pouco com essa diversidade sonora que a gente pode explorar com o material que a gente tem, né?
0: Bernardo, a gente pode ter em breve, então, um quinteto de cordas e piano.
1: Perfeitamente,
0: Será
1: perfeitamente.
0: muito bem-vindo.
1: Será muito bem-vindo.
0: Vamos ao próximo bloco. Ingênuo, arranjo de Leonardo Bruno, cochichando em arranjo de Alexandre Fenerich e Rosa, com arranjo de Zelito Medeiros. Vamos a eles, então, por favor.

0: Na interpretação do Acorda Coletivo de Música, tivemos Ingênuo, Cochichando e Rosa, todas as composições de Pixinguinha. Olha, o próximo bloco nós teríamos, eu coloco no pretérito, porque não temos tempo mais, a gente falou muito. E eu gostaria que vocês escolhessem qual das peças que nós vamos ouvir. O Bom Filho a Casa Torna ou Sofres Porque Queres?
1: Bom Filho, né?
0: O Bom Filho a Casa Torna?
1: Bom Filho a Casa Torna.
0: Então vamos a ela, então. Por favor.

0: Tivemos então com o Acorda Coletivo de Música de Bom Filho de Oliveira, o Bom Filho, a Casa Torna e arranjo de Alexandre Brasil. Nayara Tamarosa, você tem voz ainda para conversar comigo um pouquinho? Ainda tem. Então, obrigado por estar conosco hoje, é só a primeira vez. Endereços de vocês?
1: Endereço, a gente tem uma página, Instagram, @acorda_coletivo_música.
0: Lembrando aos ouvintes que o acorda é do verbo acordar. Acorda tudo junto.
1: Tudo junto.
0: Agradecemos muito ao Acorda Coletivo de Música por essa participação no Sala de Concerto. Alexandre Brasil, contrabaixo, Alexandre Fenerich, flauta, Bernardo Fantini, viola e Nayara Marose no violoncelo. Agradecemos aos nossos ouvintes que nos acompanham pelo rádio, pela internet e nas demais plataformas. Continue conosco em nossa programação. O Sala de Concerto de hoje teve trabalhos técnicos de Rafael Napoleão, coordenação de operações Felipe Chagas, sonoplastia Silas Mendes, assistência de produção Carlos Soca e a coordenação de Adriana Ribeiro. Eu sou o Tony Villani, espero você no próximo programa. E nós não poderíamos encerrar qualquer tipo de programa com esse ícone da música brasileira, Pixinguinha, com um dos hinos do Brasil. Nós temos alguns hinos, um deles é o hino nacional, que a gente reverencia de qualquer forma. O outro é a Aquarela do Brasil, de Ari Barroso. E o terceiro, quem é que vai falar qual é? Eu vou deixar para vocês falarem.
2: Ó, o terceiro é, evidentemente, o Carinhoso, né? Carinhoso realmente é aquela música que está no coração de todos nós brasileiros.
0: Então, para o nosso gáudio carinhoso de Pixinguinha. Vamos a ela, então.

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5: Cinco horas e 2 minutos.

0: Hoje o Roda de Choro presta uma homenagem ao compositor e instrumentista Carlinhos Sete Cordas. Um dos fundadores do famoso Clube do Choro de Brasília, José Carlos da Silva, nasceu no interior do estado do Rio de Janeiro, em 1944. Aos 22 anos, recém-chegado à capital para trabalhar em Niterói, foi pela primeira vez a uma roda de choro. E encantou-se para sempre com seus violões, cavaquinhos e bandolins. Alcione Tomé, esposa de Carlinhos Sete Cordas, conta como foram os seus primeiros contatos com a música.
1: Ele ganhou um festival cantando em Niterói. Ele comprou um violão, 6 cordas. Mas não era o que ele queria. Aí ele começou a perguntar para as pessoas. Eu ouço um violão nas gravações do Dino, que era o ídolo dele, Dino Sete Cordas. É o violão que eu quero tocar. Aí disseram para ele, mas o violão do Dino tem 7 cordas. Aí, enquanto ele não conseguiu comprar, ele não sossegou. Aí ele conheceu o Ronaldo do bandolim, que até hoje é assim, nosso amigo do coração, e começou a tocar com o Ronaldo, e muitas tocadas, e foi assim que ele aprendeu a tocar violão.
0: Vamos começar ouvindo o choro Maria Angélica, uma parceria de Carlinhos Sete Cordas e Rossini Ferreira, com autor ao violão de 7 cordas, Bosco Oliveira ao violão e Vitor Angeléas ao bandolim.

0: Acabamos de ouvir Odeon, Apanhei de Cavaquinho e Brejeiro, composições de Ernesto Nazaré, interpretadas por Carlinhos Sete Cordas, com Sérgio Moraes na flauta, Bosco Oliveira ao violão, Nelson Latife ao cavaquinho e Rafael dos Santos no pandeiro. E antes ouvimos Maria Angélica, choro de Carlinhos Sete Cordas e Rossini Ferreira. Alcione Tomé conta como Carlinhos foi levado do Rio de Janeiro para Brasília.
1: E daí ele me contou que ele morou muitos anos em Niterói e que um grupo aqui de Brasília foi ao Rio e ficou insistindo para ele vir para cá. E prometeram emprego e ele pediu demissão de onde ele trabalhava no Rio. E veio para Brasília assim, sem nada certo. E aí eu tinha comprado uma kitnet e não tinha coragem de morar. Eu ofereci para ele ficar lá uns dias, até ele decidir se voltaria ou não para o Rio. E, de repente, me peguei namorando com ele e ficamos juntos 42 anos.
0: O violonista Lucas Campos, ex-aluno, que hoje se orgulha de ter sucedido o mestre nas aulas de violão e prática de choro na Escola de Música de Brasília, fala sobre a chegada de Carlinhos Sete Cordas ao Distrito Federal.
2: O Carlinhos, como esse, talvez, primeiro representante de peso do Sete Cordas, né? Quase que inaugurando a escola de Sete Cordas em Brasília, né? E depois mantendo isso, né? Com apresentações, no caso dele, sendo professor também, formando uma legião, né? De alunos, movimentando a cena também, né? Porque na casa dele e da Alcione, né? Havia rodas históricas aconteceram ali, né? Esse intercâmbio que o Carlinhos também possibilitava dos músicos de Brasília com músicos do Rio de Janeiro, Ronaldo Bandolim, muitos músicos que eram amigos do Carlinhos que iam para Brasília e ficavam na casa dele muitas vezes. E esse era um momento de os músicos de Brasília também terem acesso a esses músicos que já eram grandes figuras do choro e tudo mais, né?
0: Continuando o Roda de Choro, vamos ouvir Ajeitadinho, de João Tomé, sogro de Carlinhos Sete Cordas, na interpretação de Bosco Oliveira ao violão, Nelson Latife ao cavaquinho, Ismael Hates no pandeiro, Tiago Tunes ao bandolim e Carlinhos no violão de sete cordas.

0: Acabamos de ouvir Melhor Assim, parceria de Carlinhos Sete Cordas com Clodo Ferreira. E Paula, composição dedicada à sua filha, interpretadas por Bosco Oliveira ao violão, Nelson Latife ao cavaquinho, Sérgio Moraes na flauta, Vitor Angeléas ao bandolim, Ismael Rates no pandeiro e Carlinhos no violão de sete cordas. E antes ouvimos Ajeitadinho, de João Tomé, sogro de Carlinhos Sete Cordas. Alcione Tomé conta como foi o encontro entre Valdir Azevedo e Carlinhos.
1: Ele estava tocando na casa de um amigo, um dos que o trouxe para Brasília. E chegou lá Valdir Azevedo, o Hamilton, o violão que tocou muitos anos com Valdir, e o Carlinhos lá tocando o violãozinho dele. O Valdir ficou olhando para o violão do Carlinhos e falou: rapaz, você quer tocar comigo? O Carlinhos que tremeu nas bases. E aí o Valdir o convidou e vamos fazer um ensaio. Nesse ensaio, o Valdir contou para ele que estava sendo convidado para fazer uma turnê pela Alemanha. E sabe que ele ficou sem dormir. Deu tudo certo e lá eles gravaram um LP e gravaram o outro em São Paulo. Aí foi que o Carlinhos passou a ser conhecido nacionalmente. Tudo para ele mudou.
0: O músico Lucas Campos revela uma história pouco conhecida sobre a colaboração entre Valdir Azevedo e Carlinhos Sete Cordas.
2: Então o Carlinhos me conta de uma história da música Lamento de um Cavaquinho. Lamento de um Cavaquinho. Música linda, linda. Numa dessas viagens, no hotel, assim, o Valdir fez a música e não conseguia de jeito nenhum achar os acordes. O próprio Valdir não conseguia harmonizar a melodia que tinha feito. É uma melodia muito lírica, assim, né? Que realmente a harmonia pode ir para muitos lados. E numa dessas ele não conseguia harmonizar e recorreu ao mestre Carlinhos. Encaixou, assim, uma harmonia simples e correta, assim, muito certa, né? Muito apropriada, né? Lembrava disso com muito carinho, assim, do Valdir agradecendo a ele. Poxa, Carlinhos, é isso mesmo, né? Os acordes que eu queria encontrar para minha própria música e não tinha encontrado.
0: Vamos ouvir agora Lamento de um Cavaquinho, de Valdir Azevedo. Com Carlinhos no violão de sete cordas, Valdir Azevedo no cavaquinho, Hamilton Costa ao violão, Eli do Cavaco, Pernambuco do Pandeiro, Plínio na bateria e Luiz Roberto no baixo.

0: Acabamos de ouvir Bem Distante, de João Tomé, na bonita voz de Carlinhos Sete Cordas, com ele mesmo ao violão de sete cordas, Bosco Oliveira ao violão e Jorge Cardoso ao bandolim. E antes ouvimos Lamento de um Cavaquinho, de Valdir Azevedo, registrada no long play lançada em 1978. Os músicos Bosco Oliveira e Nelson Latifi, produtores do disco Carlinhos Sete Cordas 50 Anos de Choro, falam sobre a importância das composições gravadas no álbum.
1: Foi o fato do Carlinhos nunca ter registrado suas composições, tendo em vista que ele tinha canções e músicas instrumentais muito bonitas. E aqui em Brasília, ele teve uma história muito, muito, muito bonita. E a gente queria aproveitar a oportunidade de tê-lo conhecido, de estar tocando com ele. Era a única oportunidade que nós teríamos de fazer esse CD com a presença dele tocando.
2: Quem conheceu Carlinhos falava que ele era uma pessoa de poucas composições, mas todas definitivas. Ele é um compositor clássico, né? As progressões harmônicas dele são próximas daquela época de ouro, do choro. Ele é um compositor que ele unia a parte de instrumentista, ou seja, as harmonias eram muito bem elaboradas por um instrumentista mesmo, com a compreensão do choro, sem muitas influências jazzísticas, modernas, contemporâneas. Ele compunha choro daquela maneira mais ou menos tradicional, como o pessoal compunha na época que ele se formou, né, como músico.
0: Lucas Campos comenta sobre o Choro de Carlinhos Sete Cordas, composto durante a Assembleia Constituinte de 1988.
3: O Carlinhos não é um compositor de quantidade, né? Ele é um compositor de qualidade. Então, foram poucas as composições que o mestre deixou, mas são certeiras também, todas muito especiais. E existe um choro em especial do Carlinhos, um choro maxixe chamado Constituinte, que a certa altura virou uma espécie de hino na cidade, né? Muitas rodas, principalmente as flautistas e os flautistas, gostavam, ainda gostam muito de tocar esse choro. Eu lembro do Serginho Moraes tocando, a Dani Neri tocando, muita gente tocava.
0: Vamos ouvir agora o Choro Constituinte, de Carlinhos Sete Cordas, com Jorge Cardoso ao bandolim, Zé do Choro ao clarinete, Carlinhos ao violão de sete cordas, Lucas de Campos ao violão, Léo Benon no cavaquinho e Gabriel Carneiro no pandeiro.

0: Acabamos de ouvir Diamantes e Constituinte, em gravações realizadas para o CD que acompanha o livro A Velha Guarda do Choro no Planalto Central, organizado por Ana Leon e Sebastião Rios. O flautista Sérgio Moraes fala sobre a importância de Carlinhos Sete Cordas para o choro em Brasília.
1: Ah, eu acho que o Carlinhos é um daqueles baluartes que ajudam a manter viva a tradição de um gênero, né? Ele era um grande agregador. Como ele foi um super violonista, né? Tocou com muitos artistas importantes. Todo mundo queria tirar uma casquinha do Carlinhos. Todo mundo queria estar próximo dele, tocar junto com ele numa roda de choro. E às vezes até artistas que vinham do Rio de Janeiro, vinham de São Paulo tocar aqui em Brasília, iam para as rodas com o Carlinhos e quando a gente chegava lá, estava do lado ali daquelas figuras grandes da música por causa do Carlinhos. Então acho que ele teve um papel importante de fazer essa conexão do antigo com o novo, né? Transmitindo esses conhecimentos para a nova geração.
0: Vamos ouvir agora Prece ao Coração, de João Tomé, na voz de Carlinhos Sete Cordas.

Encerramos o Roda de Choro em homenagem ao compositor, instrumentista e professor da Escola de Música de Brasília, Carlinhos Sete Cordas, ouvindo Iluminuras, parceria com Clodo Ferreira, dedicada ao Alcione Tomé, interpretada por Clodo Ferreira, com Marcos Farias na sanfona, João Ferreira ao violão, Evandro Barcelos ao cavaquinho e Pedro Ferreira no pandeiro. O Roda de Choro é uma realização da Rádio MEC, com produção e roteiro de Samanta Ribeiro, operação de áudio de Lucas Alexandre, sonoplastia de Silas Mendes e coordenação de produção de Adriana Ribeiro.

0: Este programa contou com pesquisa realizada nos acervos do IMUB, Instituto Memória Musical Brasileira, e da Discoteca das Rádios MEC e Nacional. Eu sou Raquel Ricardo e espero você no próximo Roda de Choro.
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2: Não quero mudar você, nem mostrar novos mundos. Pois eu, meu amor, acho graça até mesmo em clichês. Adoro esse olhar blasé, que não só já viu quase tudo, mas acha tudo tão déjà vu, mesmo antes de ver. Só proponho alimentar seu tédio. Para tanto, exponho a minha admiração. Você, em troca, cede o seu olhar sem sonhos à minha contemplação. Adoro, sei lá porquê, esse olhar meio escudo que, em vez de meu álcool forte, pede água Perrier.
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1: O nome do bar era quase um presságio, Bofetada. Mas a noite era de festa. A televisão do bar estava ligada, havia um jogo de futebol. Todos riam, torciam, falavam alto. Ao fundo, sentada numa pequena mesa, estava uma mulher, sozinha. Diante dela, um copo de bebida. As mãos imóveis sobre a mesa, os ouvidos tapados por fones, numa atitude de isolamento assintoso. A mulher tinha o olhar perdido e marejado, com uma expressão de enorme sofrimento. E como sua mesa ficava bem embaixo da TV, os olhos dos torcedores alegres de vez em quando baixavam e davam com o olhar daquela mulher sozinha. Tanta tristeza era uma agressão. Ela era a bofetada.
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2: Seis horas e três minutos, um ótimo dia para todos nós. Quinta-feira, 30 de julho de 2026. Eu sou Raquel Ricardo e vamos juntos até às 10 horas. E a seguir os primeiros sons da manhã em Áurea Música.

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1: E começamos com Invene Davi, Servum Meum, Anônimo Velho Romano, Ensemble Organum, direção Marcel Perez.

0: Na Rádio MEC, em Veni, Davi, Servo Meu, Anônimo Velho Romano, Ensemble Órgano, direção Marcel Perreze. 6:11.
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0: Troto, anônimo do século XIV, Grupo 5 Siglos, direção Miguel Hidalgo.

Na Rádio MEC, Trotto, de Anônimo do Século XIV. Grupo 5, siglos, direção Miguel Hidalgo. 6 horas e 14 minutos. Seguimos com Cavaleiro Celoso, de Afonso X Sábio. Conjunto Música Antigua, direção Eduardo Paniagua.

0: Na Rádio MEC, Cabalheiros Siluso, de Afonso X Sábio, conjunto Música Antigua, direção Eduardo Paniagua, 6 horas e 18 minutos.
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0: Na sequência, Quand voit la fleur boutonner, de Gassier Brûlé, Ensemble à la Francesca, direção Emmanuel Bonardot.

0: Nahadjumeki, Canvoala Flubutene, de Gaspurlé, Assembleia La Francesca, direção Emmanuel Bonardot. 6:22, Rádio MEC, clássica e atual.
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0: Non formo Christi, anônimo do Codex Rossi, Assemblea Micrólogos, direção Patrícia Bove.

0: Na Rádio MEC, no Formo Christi, anônimo do Codex Rossi. Ensemble Micrólogos, direção Patrícia Bove. 6:27.
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0: Sila Fácia e Pal, de Guillaume de Fé, clavicímbalo Davi Catalunha.

0: Να Ραντζουμέκη, Σιλαφάσια, Υπόλη, Τζιγκιόμ Ντεφέ, Κλαβισίμπαλο, Νταβί, Καταλούνια. 6 horas e 31 minutos. 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
0: Agnus Dei da Missa Mille Regrets, de Cristóbal de Morales. Conjuntos La Capella Real de Catalunha e Esperium 21, direção Jordi Savall.

0: na Rádio MEC, Agnus Dei, da Missa Mille Regret, de Cristóbal de Morales. Conjuntos, La Capella Real de Catalunha e Esperium 21, direção Jordi Savall. 6:39.
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0: Prelude Fuga em Dó Maior, de Johann Sebastian Bach, órgão de tubos Marie-Claire Alain.

0: Na Rádio MEC, prelúdio Fuga em Dó Maior, de Johann Sebastian Bach. Órgão de tubos Marie-Claire Alain. 6:45.
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0: Na sequência, Litani Beat Marie Virginis, de Giovanni Gabrielli, coro do King's College de Cambridge, direção Stephen Clewbury.

0: E assim encerramos o programa Áurea Música desta manhã com Litanie, Beate, Marie, Virginis, de Giovanni Gabriele, coro do King's College de Cambridge, direção Stephen Clewbury.
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1: Eu li no jornal que o sorveteiro italiano Sergio Dondoli, bicampeão mundial da especialidade, virá ao Brasil para dar curso sobre sua arte. A notícia fala de uma Copa do Mundo do Sorvete, que Dondoli já venceu várias vezes, com uma familiaridade de quem se refere ao Mundial de Marcha Atlética ou de Nado Sincronizado. Quer dizer que se disputam Copas do Mundo do Sorvete? Que maravilha! Eu não sabia. Onde, quando e com que regularidade? E como são as regras? Será que no estádio em forma de cozinha, os sorveteiros criam suas obras-primas e uma comissão de provadores experimenta uma atrás da outra, enquanto a torcida lambe os beiços na arquibancada ou distribui pazinhas com amostras para a galera? Haverá uma divisão por categorias? Um sorvete de pistache pode disputar com um de avelã ou um de café com outro de chocolate? Ou a competição se dá pelo grau de originalidade de cada sorveteiro? Nesse caso, é fácil imaginar porque Dondoli ganha sempre. Seus sorvetes são combinações exóticas de framboesa com lavanda, amora com alecrim, nozes com gorgonzola. Tenho 3 coisas em comum com os falecidos e geniais Orson Welles, Charles Mingus e Marlon Brando. Paixão por sorvete e peso em 3 dígitos, mais ou menos nessa ordem. Calculo que em certa época, a uma média de 3 bolas por dia, consumi cerca de 1.000 bolas de sorvete por ano. Se isso se prolongou por 20 anos, foram então 20 mil bolas. E como todo sorvetômano assumido, não me interesso por sorvetes cheios de 9 horas. Quem gosta mesmo de sorvete, prefere os básicos, sem exotismos. Com sua autoridade de bicampeão mundial, disse o Dondoli, qualquer coisa pode virar sorvete, até carne. É, eu me atrevo a discordar. Não há sorvete de manga com torresmo ou de pitanga com sabão de coco que supere um simples, humilde, inesquecível sorvete de creme, o mais comum e humilde de todos os sorvetes e que não quer enganar ninguém.
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3: Sete horas e 3 minutos, uma ótima quinta-feira, 30 de julho de 2026 para todos nós. A seguir tem música e informação para você em Manhã MEC FM.
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3: E começamos com The Barrel, de William Byrd, Philip Jones Brass Ensemble,

Rádio Mac, The Barrel, de William Burroughs, Philip Jones Brass Ensemble, direção Elga Howarth. 7:26, um excelente dia para você. Quinta-feira no Rio de Janeiro, de sol com muitas nuvens, pancadas de chuva à tarde e à noite. Aqui no centro, 21 graus. Brasília tem dia de sol com aumento de nuvens a partir da tarde, sem chuva. Alerta laranja de baixa umidade, agora 18 graus. Em Belo Horizonte, sol e muitas nuvens à tarde. À noite, o céu ainda fica com muita nebulosidade, mas não chove. Faz 16 graus. E em Fortaleza, dia de sol com névoa fraca ao amanhecer e à noite. Neste momento, 27 graus. E a ventania que atingiu o município do Rio de Janeiro, com ventos que ultrapassaram 105 km por hora, também afetou outras cidades da região metropolitana, como a Costa Verde e a região serrana. 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Seguimos então amanhã, Mac FM, com Passa Calha e Chacona, de Rapporté, de Messier de Saint-Colombe, Violas da Gamba, Jordi Savalle, Willem Kuijken.

0: Na Rádio MEC Passa Calha e Chaconé, de Rapporté, de Messier de Saint-Colombe, violas da gamba, Jordi Savalle, Willem Kuyken. 7:32, um excelente dia para todos nós.
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3: Margeado, primeiro longa de ficção do diretor Diego Zon, acompanha a migração de uma comunidade após o rompimento de uma barragem de lama tóxica. Rodado no Espírito Santo e protagonizado por Danilo Andrade, com participação de Antônio Pitanga, Margeado estreia no cinema Ponto Cine, em Guadalupe, no dia 30 de julho e fica em cartaz até 12 de agosto. Do Rio de Janeiro, Jansen Campos para a Rádio MEC, clássica e atual.
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5: Você sabia que a Biblioteca Nacional é a maior da América Latina? O acervo, que inclui raridades, abriga desde livros raros e manuscritos antigos até mapas detalhados e periódicos históricos. É um importante centro de preservação cultural no Brasil. Lá, além de poder ler um livro de diferentes épocas e lugares, você pode desfrutar de exposições temporárias e visitas guiadas.

0: Lojas, um verdadeiro tesouro situado na Avenida Rio Branco, no centro. 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
3: 7:35. Seguimos com Alegros 1 e 3 do Concerto para Violino, Oboé e Cordas em Dó Maior, de Antônio Vivaldi. Concerto italiano, direção Rinaldo Alessandrini.

0: Muito bem, na Rádio MEC, Allegros 1 e 3 do Concerto para Violino, Oboé e Cordas em Dó Maior, de Antônio Vivaldi. Concerto italiano, direção Rinaldo Alessandrini. 7:41. PSB oficializa a candidatura de Alckmin à vice-presidência da República. Partido formará chapa com PT de Lula. 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
0: Seguimos com Le Raccomodement e Le Mouton, de Charles Mouton, Alaúde Barroco, Robson Smith.

0: Na Rádio MEC, La Raccommodement et le Mouton, de Charles Mouton, Alaúde Barroco, Robson Smith. Antiga sede dos Correios, no centro do Rio, vai a leilão nesta quinta-feira. O prédio está inserido no conjunto arquitetônico da Praça 15, tombado em nível federal, e fica próximo de marcos como Paço Imperial, a Igreja da Candelária, o Centro Cultural Banco do Brasil e o Centro Cultural França Brasil. Saiba mais em agenciabrasil.ebc.com.br.
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0: Gente, Morpheus, da Semiópera Alceste, de Georg Friedrich Händel. Soprano, Emma Kirby. Orquestra, The Academy of Ancient Music. Direção, Christopher Hogood.

0: Na Rádio MEC, gente, o Morpheus, da semiópera Alceste, de Georg Friedrich Händel. Soprano, Emma Kirby. Orquestra, The Academy of Ancient Music, direção de Christopher Hogood. 7:54.
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2: Um dia vi um navio de perto. Por muito tempo olhei-o com a mesma gula sem pressa com que olho Jonathan. Primeiro as unhas, os dedos, seus nós. Eu amava o navio. Oh, eu dizia, ah, que coisa é o navio. Ele balançava de leve como os sedutores meneiam. À volta de mim busquei pessoas. Olha, olha o navio. E dispus-me a falar do que eu não sabia, para que enfim tocasse no onde o que não tem pés caminha sobre a massa das águas. Uma noite dessas, antes de me deitar, vi como vi o navio um sentimento.
1: A estreia de Adélia contou com a ajuda de dois poetas de renome, Afonso Romano de Santana e Carlos Drummond de Andrade, que leram seus originais após Adélia enviá-los através dos Correios. Formada em filosofia, a poeta foi professora até se dedicar totalmente à literatura. Além de Bagagem, seu livro de estreia, outros livros marcam a bibliografia de Adélia Prado. O Coração Disparado, de 1978, ganhador do prêmio Jabuti, e Solte os Cachorros, de 79, que reafirma sua capacidade em transformar pequenas experiências cotidianas em poesia. Para celebrar seus 90 anos de vida, resgatamos uma entrevista da poeta no programa Encontro Marcado.
3: Você já disse certa vez que não encara a atividade literária como uma carreira. Para você, Adélia, o que significa o ato de escrever?
2: Eu acho que a criação artística, e no caso, não só literária, qualquer forma de arte que você pode considerar aí, eu não acho que isso é nunca uma decisão do autor. Eu não acho que a pessoa decide fazer um quadro, decide fazer uma música ou decide fazer um poema. A força criativa, ela é, a meu ver, uma força da natureza. Ela é uma coisa natural e independe do meu desejo. Quanto a... né? Quanto a... essa força em si mesma. Eu considero isso um dom. Você nasce com, ou não com, com determinados dons. Então, o que a gente tem que... o que a gente tem que fazer é ser fiel a esse

0: dom, né? É ser dócil a esse dom e deixar, não bloquear, deixar aquele, enfim, ser servo disso.
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5: 8:01, mais uma vez, bom dia para você. Seguimos com a abertura e chegada da Rainha de Sabá, da Ópera Salomão, de Georg Friedrich Händel. English Chamber Orchestra, direção de Raymond Leopard.

0: Na Rádio MEC, abertura e chegada da Rainha de Sabá, da ópera Salomão, de Georg Friedrich Händel. English Chamber Orchestra, direção Raymond Leppard. Mais de 510 mil imóveis ainda estão sem luz no Rio de Janeiro. Secretaria Estadual de Defesa Civil informou que equipes do Corpo de Bombeiros tiveram que resgatar 31 pessoas atingidas por desabamentos. Detalhes em agenciabrasil.ebc.com.br.
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0: Presto do Concerto para Flauta, número 256 em Lá Maior, de Johann Joachim Quantz. Solista Rachel Brown, de Brandenburg Consort, direção Roy Goodman.

0: Na Rádio MEC, presto do concerto para flauta número 256 em Lá Maior, de Johann Joachim Quantz. Solista Rachel Brown, de Brandenburg Concert, direção Bry Goodman.
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0: Vivace da Sonata em Dó Maior, de Baldassare Galuppi, piano Carlota Masci.

Na Rádio MEC Vivace, da Sonata em Dó Maior, de Baldassare Galuppi, piano Carlota Maschi. Dólar cai para R$ 5,10 após juros serem mantidos nos Estados Unidos. Bolsa recua 1,52%.

0: e petróleo dispara 7% com tensões no Oriente. 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
0: Seguimos com Allegro e Finale da Sinfonia em Mi bemol maior de Johann Ludwig Krebs. Conjunto Mesa Buca Hofmusik, direção Michael Schoenheit.

0: Na Rádio MEC, abertura da ópera Il Duca di Foix, de Marcos Portugal. Ensemble Fênix, direção Mirna Herzog. 8h30, muito bom dia.
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3: A exposição coletiva Marmita, com curadoria de Ulisses Carrilho, investiga como esse utensílio atravessa questões de classe, sobrevivência, memória, política e até relações afetivas. Obras de nomes como Cildo Meirelles, Anabela Geiger, Carlos Vergara, Valtércio Caldas e Lenora de Barros dialogam com produções contemporâneas. A exposição fica em cartaz na Anitta Schwartz Galeria de Arte na Gávea. Do Rio de Janeiro, Jansen Campos para a Rádio MEC, clássica e atual.
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5: Você conhece o Cristo Redentor? Localizado no Parque Nacional da Tijuca, é uma das 7 maravilhas do mundo moderno. De braços abertos, a estátua do Cristo no topo do Morro do Corcovado oferece uma linda vista panorâmica da cidade maravilhosa. Visitar o Cristo Redentor é uma experiência única e inesquecível. 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
0: 8h32, mais uma vez, bom dia para você. Seguimos com Allegro, do Concerto para Contrabaixo e Orquestra em Mi Maior, de Carl Dieters von Dietersdorf. Solista Udan Roth, Orquestra de Câmara Franz Liszt.

Na Rádio MEC, Allegro do Concerto para Contrabaixo e Orquestra em Mi Maior, de Karl Dieters von Dietersdorf. Solista Udan Roth, Orquestra de Câmara Franz Liszt. A empresa Brasil de Comunicação lançou nesta terça-feira a convocatória nacional para a primeira edição do prêmio TV Brasil Petrobras para elas. Criada pela TV Brasil.

Brasil e pela Petrobras, a iniciativa vai reconhecer atletas, treinadoras, equipes técnicas, gestoras e clubes que se destacarem no futebol feminino brasileiro ao longo da temporada de 2026. 8 horas e 40 minutos. Seguimos com Concerto para órgão e orquestra de câmara número 1 em Sol Maior, de Michel Corretz. Solista Jan Michalko. Orquestra de câmara da Eslováquia, direção Bohdan Varchal.

0: Na Rádio MEC, concerto para órgão e orquestra de câmara número 1 em Sol Maior, de Michel Corretti. Solista Ian Mihalko, orquestra de câmara da Eslováquia, direção Bohdan Vachal. Brasil rejeita a prorrogação de emergência nacional dos Estados Unidos. O governo chama a medida de infundada e reafirma a soberania nacional. Detalhes em agenciabrasil.ebc.com.br.
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0: Allegro e Presto, da Sinfonia número 3 em Si bemol maior, de Christian Ernst Graff. Conjunto Larpa Festante.

0: Rádio MEC, Allegro e Presto da Sinfonia número 3 em Si bemol maior de Christian Ernest Graff, conjunto L'Arpa Festante. 8:58. Muito bom dia.
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6: 9:02, seguimos com o concerto para piano número 2 em Ré menor, opus 40 de Mendelssohn. Piano Lorenzo Bavai, orquestra sob a direção de Silvano Frontalini.

0: Ano Lorenzo Bavai, orquestra sob a direção de Silvano Frontalini. 9h26. Um ótimo dia para você.
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0: Grande valsa em Lá bemol maior, opus 42 de Chopin, piano Miguel Proença.

0: Na Rádio MEC, grande valsa em lá bemol maior, opus 42 de Chopin, piano Miguel Proença.
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3: A Galeria Mestre Vitalino recebe a exposição Zona de Sacrifício, do Ouro ao Pó, da documentarista e artista visual Isis Medeiros. A mostra apresenta fotografias e documentos sobre os impactos da exploração de lítio no Vale do Jequitinhonha, em Minas Gerais, região que concentra a maior parte das reservas do mineral no Brasil. A exposição está na Galeria Mestre Vitalino, na Rua do Catete, 17.

0: 79 até 1º de novembro.
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3: Conheça o Jardim Botânico. É um dos jardins mais belos do mundo. Encanta com suas alamedas sombreadas e sua rica diversidade botânica. Você pode observar plantas de diversos países, além de monumentos, construções e obras de arte. Um lugar perfeito para lazer, cultura e arte ao ar livre. 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
5: Mais uma vez, a hora certa para você, 9 horas e 32 minutos. Seguimos com a abertura La Fille de Tambour Major, de Jacques Offenbach, Orquestra Sinfônica de Viena e a regência de Bruno Weil.

Na Rádio MEC, abertura La Fille de Tambour Major, de Jacques Offenbach, Orquestra Sinfônica de Viena, sob a regência de Bruno Weil, 9h40. Seguindo Manhã MEC FM, Nabucco, para violão solo, de Giuseppe Verdi. Concepção do compositor Johann Caspar Merz, violão de Gian Paolo Bandini.

0: Na Rádio MEC, Nabucco, para violão solo de Giuseppe Verdi. Concepção do compositor Johann Caspar Merz, violão Gianpaolo Bandini. 9h55. Eu, Raquel Ricardo, agradeço por sua audiência e volto amanhã às 6 da manhã. Fiquem instantes na excelente companhia de Tony Villani. Um ótimo dia para você e até amanhã!
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3: Não quero mudar você, nem mostrar novos mundos, pois eu, meu amor, acho graça até mesmo em clichês. Adoro esse olhar blasé que não só já viu quase

0: tudo, mas acha tudo tão déjà vu, mesmo antes de ver. Só proponho alimentar seu tédio. Para tanto, exponho a minha admiração. Você, em troca, cede o seu olhar sem sonhos à minha contemplação. 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
3: O trabalho do geógrafo e professor Milton Santos sempre foi voltado para os problemas sociais do Brasil. Sua abordagem da geografia sempre levou em conta as desigualdades estruturais de nosso país e a importância da cidadania para a construção de um país mais justo. Por este motivo, Santos foi um importante ator político e chegou a integrar o governo de Jânio Quadros. Com o golpe militar, em 1964, Milton foi preso e, em seguida, saiu do Brasil, retornando ao país em 1977. Em uma entrevista concedida a Roberto Dávila, o geógrafo comentou sobre estas questões.
4: Professor, ouvindo o senhor falar sobre a questão do negro, né, eu também estou pensando na questão da cidadania, né? Como é que nós, brasileiros, vivemos a cidadania?
5: Vivemos mal. Vivemos mal porque... No Brasil não há cidadãos. As classes médias não querem ser cidadãs, querem privilégios, e os pobres não chegam a ser cidadãos. E aí chega a globalização, onde nós nos tornamos consumidores e usuários. O debate dos valores, eu acho que esse é que é o centro da questão da cidadania. Quer dizer, a cidadania ela se amplia quando se amplia também a noção de valor. Viver valorando as relações interpessoais, viver valorando a minha relação com minha terra, viver valorando a mim mesmo como pessoa, né, forte, e tudo isso é posto de lado. Se as alternativas são somente no consumo, se a oferta é só de coisas, de mais um pouquinho de dinheiro, a ideia de cidadania se reduz, e a democracia serve. Fica o nome, que nós continuamos falando que há uma democracia no Brasil. Será que é a mesma?
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9: 10:01. Muito obrigado, Raquel Ricardo. Para todos nós, uma excelente manhã de quinta-feira, 30 de julho de 2026. Sou o Tony Villani. Agradeço a sua audiência. Nós ficamos juntos até as 14h. Vamos ouvir agora o concerto número 1 em Ré menor para piano e orquestra de Brahms. Solista Cristina Ortiz, Orquestra Petrobras Sinfônica, a regência de Roberto Tiperissá. A gravação foi feita no Teatro Municipal do Rio de Janeiro em 2001.

E esse foi o concerto número 1 em Ré menor para piano e orquestra de Brahms, solista Cristina Ortiz, Orquestra Petrobras Sinfônica, a regência de Roberto Tibiriçá. O concerto foi gravado ao vivo no Municipal do Rio de Janeiro, no ano de 2001. Rádio MEC, clássica e atual, são 10h51. Burlesque, de Richard Strauss, ao piano Byron Janis e Orquestra Sinfônica de Chicago. A regência de Fritz Reiner.

Pela Rádio MEC, Burlesque de Richard Strauss, ao piano Byron Janis e a Orquestra Sinfônica de Chicago, com regência de Fritz Haydn. Rádio MEC 11:11. Mazurca Choro, da Suíte Popular Brasileira, de Heitor Villa-Lobos, ao violão, Paulo Pedrassoli.

0: Mazurca Choro, da Suíte Popular Brasileira, de Heitor Villa-Lobos, ao violão, Paulo Pedrassoli.
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0: 11 horas e 15, chegamos ao final do Manhã MEC FM com a Suíte Orquestral número 2 em Dó Maior, Opus 53, de Tchaikovsky. Orquestra Nova Filarmonia, a regência de Antel Doretti.

0: Encerrando Manhã Mac FM, tivemos a Suíte Orquestral número 2 em Dó Maior, opus 53 de Tchaikovsky. Orquestra Nova Filarmonia, a regência de Antal Doratti. Muito obrigado pela sua audiência. Sou Tony Villani. Eu volto daqui a instantes com mais um Concerto Mac. Eu espero por você. Até já.
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4: Olá, ouvintes das rádios Nacional e MEC. Eu sou Renata Lima e este é o Bate-papo com a Ouvidoria, o espaço de escuta cidadã da Empresa Brasil de Comunicação.
5: Eu sou Edson França. O esporte reúne famílias, aproxima gerações e desperta emoções. Com futebol feminino não é diferente.
6: E eu sou Gal Bastos. Nesta edição, a voz do público revela manifestações sobre transmissões, acesso aos jogos e programação esportiva.
4: Recentemente, o Sem Censura da TV Brasil reuniu as pioneiras do futebol feminino para recordar a trajetória de quem ajudou a construir a modalidade e abriu caminho para as novas gerações.
7: E o estádio sempre foi lotado porque era novidade. Ah, nós superamos aquele preconceito e aquela proibição. Então todo mundo queria saber se realmente as mulheres estavam 100% no futebol também.
5: À medida que o futebol feminino amplia sua visibilidade, crescem as manifestações sobre transmissões, direitos de exibição e formas de acompanhar as competições.
6: Estou sem conseguir assistir a TV Brasil há vários dias e não consegui acompanhar os jogos do futebol feminino.
5: A Diretoria de Operações, Engenharia e Tecnologia informou que a demanda foi encaminhada à retransmissora responsável

0: para regularização do sinal.
1: A programação anunciava a transmissão do Brasileirão Feminino, mas a retransmissora exibiu outro conteúdo.
2: A Gerência Executiva de Planejamento e Rede Nacional explicou que a TV Brasil distribui sua programação por meio de emissoras parceiras que podem realizar inserções locais previstas em lei.
0: A área informou ainda que entrou em contato com a retransmissora para apurar o ocorrido e orientou o cidadão sobre outras formas de acesso ao sinal.
1: Enquanto assistia ao jogo, apareceram anúncios de apostas, pedidos de Pix e sorteios cobrindo boa parte da tela, e isso atrapalha a transmissão.
0: A Superintendência de Comunicação Digital esclareceu que os anúncios eram retransmissões irregulares e solicitou a remoção dos canais identificados.
2: E o interesse pelo futebol feminino não termina com o apito final.
1: Seria possível assistir às reprises ou aos vídeos das partidas pelo TV Brasil Play?
2: A gerência de transmídia explicou que a TV Brasil pode transmitir os jogos ao vivo, mas não possui direitos para disponibilizá-los posteriormente na plataforma.
0: À medida que o futebol feminino amplia sua visibilidade, crescem também as dúvidas sobre direitos de transmissão e o interesse de outros veículos em acompanhar a modalidade.
1: Gostaria de saber se existe autorização para retransmitir legalmente os jogos da Copa América Feminina exibidos pela TV Brasil.
0: O gabinete da presidência esclareceu que esse tipo de autorização deve ser solicitado diretamente à organizadora da competição, pois a TV Brasil possui direitos restritos à transmissão em televisão aberta.
2: Quando o assunto é programação esportiva, as manifestações revelam diferentes percepções sobre a cobertura do futebol feminino.
1: Eu gostava quando a emissora transmitia a Série B masculina. Acho que a mudança para o futebol feminino reduziu o interesse do público.
0: Em sentido diferente, outra manifestação destacou a cobertura da Copa América Feminina.
1: Quero parabenizar a equipe pela transmissão da Copa América Feminina. Espero que outras competições também possam ganhar espaço.
2: As duas manifestações foram encaminhadas à Diretoria de Conteúdo e Programação para o conhecimento e acompanhamento das diferentes percepções do público sobre a programação esportiva.
0: Essas manifestações tratam de conteúdos produzidos pelos veículos da Empresa Brasil de Comunicação, que acompanham a expansão do esporte e a preparação para a Copa do Mundo Feminina da FIFA Brasil 2027.
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0: O futebol reúne famílias, aproxima gerações e cria memórias. Ao ouvir essas diferentes vozes, a ouvidoria transforma a experiência do público em informação para aproximar a comunicação pública da sociedade. 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
1: Participaram desta edição
0: Gal Bastos, Renata Lima e Edson França na apresentação,
2: Roberta Dante na revisão,
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4: Intérpretes brasileiros. Ricardo Kubala.

Ricardo Kubala foi um dos violistas mais notáveis do país, unindo talento artístico a uma dedicação profunda ao ensino. Como professor do Instituto de Artes da Unesp, ele formou gerações de músicos, sempre compartilhando seu vasto conhecimento e sua paixão pela música de câmara e pelo repertório contemporâneo.

A trajetória de Ricardo Kubala inclui estudos na Faculdade Santa Marcelina, aperfeiçoamento na Academia da Filarmônica de Berlim e na Escola Superior de Música de Karlsruhe, além de mestrado e doutorado pela Unicamp. O músico atuou em prestigiadas orquestras e grupos de câmara no Brasil e no exterior, como a Orquestra Solistas de Trondheim, com a qual gravou uma premiada versão de As Quatro Estações para Deutsche Grammophon.

Apaixonado pela música brasileira e latino-americana, foi um pesquisador incansável, responsável por diversas estreias de obras para viola. Seu legado ultrapassa o palco e a sala de aula. Era reconhecido não apenas por sua arte, mas também por sua integridade e compromisso com seus alunos e música.

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2: Meio-dia e um.
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2: Muito boa tarde a todos. Quinta-feira, 30 de julho de 2026. Concerto MEC de hoje homenageia o clarinetista norte-americano Richard Sturzman, nascido em 12 de julho de 1942. Começamos o programa com quinteto para clarineta e quarteto de cordas em si menor, opus 115 de Brahms. Com você, o clarinetista Richard Sturzman e o quarteto de cordas Tóquio. Um bom concerto MEC a todos.

0: Quinteto para clarinete, quarteto de cordas em si menor, opus 115 de Brahms, clarinetista Richard Stoughton, norte-americano, em destaque no concerto Mack de hoje, e o quarteto de cordas Tóquio.
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0: Boa tarde a todos. Meio-dia e 42, seguimos agora com Promenade, Walking the Dog, de George Gershwin. Mais uma vez com você, o clarinetista Richard Stoutzman, Orquestra Sinfônica de Londres e regência de Eric Stern.

0: From Nate, Walking the Dog, de George Gershwin, com clarinetista norte-americano, nossa homenagem girada de hoje, Richard Stutzman, Orquestra Sinfônica de Londres e regência de Eric Stern.
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0: Muito boa tarde a todos, meio-dia e 45, você ouve agora variações sobre temas do musical West Side Story, de Leonard Bernstein. Mais uma vez com você, Richard Stutzman, na clarineta, Sinfônica de Londres e regência de Eric Stern.

Variações sobre temas do musicão West Side Story, de Bernstein. Clarinete Richard Stoutsman, em destaque no programa de hoje, Orquestra Sinfônica de Londres e regência de Eric Stern. E esse foi o Concerto Mac de hoje. Agradeço a sua audiência.

0: Eu sou Tony Villani. Eu volto em instantes com mais um Clássicos do Ouvinte. Até já.
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1: O nome do bar era quase um presságio, Bofetada. Mas a noite era de festa. A televisão do bar estava ligada, havia um jogo de futebol. Todos riam, torciam, falavam alto. Ao fundo, sentada numa pequena mesa, estava uma mulher, sozinha. Diante dela, um copo de bebida. As mãos imóveis sobre a mesa, os ouvidos tapados por fones, numa atitude de isolamento assintoso. A mulher tinha o olhar perdido e marejado, com uma expressão de enorme sofrimento. E como sua mesa ficava bem embaixo da TV, os olhos dos torcedores alegres de vez em quando baixavam e davam com o olhar daquela mulher sozinha. Tanta tristeza era uma agressão. Ela era a bofetada.
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1: Uma hora e 3 minutos.
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1: Muito boa tarde a todos e bem-vindos ao Clássicos do Ouvinte, quinta-feira, 30 de julho de 2026. Sou o Tony Villani e o Clássicos do Ouvinte começa agora, já com pedido de João Dantas, de Brasília. João, você começa o programa com o seu pedido, o Allegro da Sinfonia número 4 em Fá Maior, de William Boyce, The English Concert, à direção de Trevor Pinnock.

0: Em Clássicos do 20, pela Rádio MEC, tivemos o Allegro da Sinfonia número 4 em Fá Maior, de William Boyce. The English Concert, a direção de Trevor Pinnock, pedido de João Dantas, Brasília.
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0: Boa tarde a todos, 1h08. Vamos seguindo com o pedido agora de Rômulo Domingues Caldas, de Belo Horizonte. Concerto em Lá Maior, RV 159. Movimentos: Allegro, Adagio e Allegro, de Antonio Vivaldi. Violino solo: Leonardo Lacerda. Regente da Orquestra Ouro Preto: Rodrigo Toffolo.

0: Raudi, violino, solo, Leonardo Lacerda, Orquestra Ouro Preto e a regência de Rodrigo Toffolo, pedido de Rômulo Domingues Caldas, de Belo Horizonte.
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0: Muito boa tarde a todos. 1h14. Vamos ao próximo pedido. 12 variações sobre tema de A Flauta Mágica de Mozart, de Beethoven. Violoncelo, Saba Onksai e piano Yeno Yandó, pedido de Maria do Carmo Mota, de Copacabana, no Rio de Janeiro.

0: 12 variações sobre o tema de A Flauta Mágica de Mozart, de Beethoven, violoncelo Chabonsai e piano Yano Yandó, pedido de Maria do Carmo Mota, de Copacabana, no Rio de Janeiro.
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0: Boa tarde a todos, 1h25, vamos ao próximo pedido. Luiz Antônio Guedes Júnior, do Grajaú, no Rio de Janeiro, nos pediu. E vai ouvir agora Luiz Antônio, O Pombo da Floresta, poema sinfônico Opus 110, de Antonin Dvořák. Orquestra Sinfônica SWF, a regência de Václav Neumann.

0: Pombo da Floresta, poema sinfônico, Opus 110 de Dvořák, Orquestra Sinfônica SWF e a agência de Václav Neumann, foi o pedido de Luiz Antônio Guedes Júnior, do Grajaú, no Rio de Janeiro.
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0: Boa tarde a todos, 1h44, chegamos ao final do Clássicos do Ouvinte com pedido da Benedita de Jesus Nascimento de Pindotiba. Benedita, você encerra o programa com o seu pedido no Belo da Núbia Azul, valsa Opus 314 de Johann Strauss Filho, Orquestra da Ópera Popular de Viena, a regência Peter Falk.

0: Nubello Danubio Azul, valsa opus 314 de Johann Strauss Filho, com a Orquestra da Ópera Popular de Viena, a regência de Peter Falk, pedido de Benedita de Jesus Nascimento de Pendotiba. E esse foi o Clássicos do Ouvinte de hoje, agradeço quem acompanhou, mais ainda quem participou. Sou o Tony Villani, a gente volta a se encontrar amanhã, às 10 da manhã. E você continua ouvindo a programação da Rádio MEC na companhia de Rui Vasconcelos. Aproveite bem a sua tarde e até amanhã.
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3: Tiago de Melo, poeta da floresta, do homem e da utopia.
4: A poesia de Tiago de Melo inspirou a criação musical de artistas de várias gerações e estilos. Ainda nos anos 1950, Ari Barroso se tornou parceiro do poeta com Cantiga de Enganar Tristeza, registrada pelo cantor Carlos José.
5: Tristeza em meu coração, não has de morar.
4: Com Mansueto, compôs a canção Faz Escuro, Mas Eu Canto, inspirada em um de seus versos mais famosos do poema Madrugada Camponesa. A canção foi lançada por Nara Leão em 1966 no álbum Manhã de Liberdade.
6: Faz escuro, mas eu canto, porque amanhã vai chegar.
4: Sérgio Ricardo, compositor e intérprete, realizou um espetáculo junto ao poeta, seu amigo, e fez algumas músicas a partir de sua poesia.

0: Um de seus mais conhecidos poemas, Os Estatutos do Homem, inspirou versões musicais, entre elas uma de Cláudio Santoro, e foi declamado em diversos registros fonográficos.
1: Fica decretado. Agora vale a vida. Agora vale a verdade.
0: O poeta também lançou álbuns dizendo seus textos ao som da música do irmão Gaudêncio Thiago de Melo e de seu filho Manduca.
2: Pois aqui está a minha vida. Da altura extrema da cordilheira, onde as neves são eternas, a água se desprende e traça um risco trêmulo na pele antiga da pedra. O Amazonas acaba de nascer.
0: O compositor Ricardo Tacucian escreveu sua Sinfonia das Florestas, que traz no primeiro movimento Amazônia um texto de Thiago de Melo.

A cantora Zezé Gonzaga gravou pelo selo Biscoito Fino Por Que Te Escondes, letra inédita do poeta Tiago de Melo, para um choro de Pixinguinha.

0: Tiago de Melo, de 1926 ao infinito.
1: Que eu escrevo para quem acredita na possibilidade da transformação. Eu escrevo para quem tem esperança.
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3: Eu li no jornal que o sorveteiro italiano Sergio Dondoli, bicampeão mundial da especialidade, virá ao Brasil para dar curso sobre sua arte. A notícia fala de uma Copa do Mundo do Sorvete, que Dondoli já venceu várias vezes, uma familiaridade de quem se refere ao Mundial de Marcha Atlética ou de Nado Sincronizado. Quer dizer que se disputam Copas do Mundo do Sorvete? Que maravilha! Eu não sabia. Onde, quando e com que regularidade? E como são as regras? Será que num estádio em forma de cozinha, os sorveteiros criam suas obras-primas e uma comissão de provadores experimenta uma atrás da outra, enquanto a torcida lambe os beiços na arquibancada ou distribui pazinhas com amostras para a galera? Haverá uma divisão por categorias? Um sorvete de pistache pode disputar com um de avelã ou um de café com outro de chocolate? Ou a competição se dá pelo grau de originalidade de cada sorveteiro? Nesse caso, é fácil imaginar porque Dondoli ganha sempre. Seus sorvetes são combinações exóticas de framboesa com lavanda, amora com alecrim, nozes com gorgonzola. Tenho 3 coisas em comum com os falecidos e geniais Orson Welles, Charles Mingus e Marlon Brando. Paixão por sorvete e peso em 3 dígitos, mais ou menos nessa ordem. Calculo que em certa época há uma média de 3 bolas por dia, consumi cerca de 1.000 bolas de sorvete por ano. Se isso se prolongou por 20 anos, foram então 20 mil bolas. E como todo sorvetômano assumido, não me interesso por sorvetes cheios de 9 horas. Quem gosta mesmo de sorvete, prefere os básicos, sem exotismos. Com sua autoridade de bicampeão mundial, disse o Dondoli, qualquer coisa pode virar sorvete, até carne. É, eu me atrevo a discordar. Não há sorvete de manga com torresmo ou de pitanga com sabão de coco que supere um simples, humilde, inesquecível sorvete de creme, o mais comum e humilde de todos os sorvetes e que não quer enganar ninguém.
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2:04. Uma boa tarde para você, ouvinte da Rádio MEC Clássica e Atual. Boa tarde, Tony Villani. Ele volta amanhã, a partir das 10 da manhã. Eu sou o Rui Vasconcelos e vamos juntos até as 18 horas com esta nova edição de Grandes Clássicos desta quinta-feira, dia 30 de julho de 2026. Vamos iniciar com uma peça de Wolfgang Amadeus Mozart. Abertura da ópera Mitridate Re di Ponto, conjunto Le Dallon Henrique e a direção de Christophe Rousset.

Abertura da ópera Matridate Rariponto, de Wolfgang Amadeus Mozart, com o conjunto Lillehammer-Littalan-Henrique e a direção de Christoph Husse. 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Sonata Opus 3, número 4, em Fá maior, de Muzio Clemente. Piano, Manuel de Cole. Violino, Stefano Grossi.

Sonata Opus 3, número 4, em Fá Maior de Muzio Clemente. Ao piano, Manuel de Col, violino Stefano Grossi. 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Soliman II, excertos do balé de Josef Martin Kraus. Concerto de Colônia. Star Band, direção de Werner Eberhard e Vladimir Ivanov.

Soliman II, excertos do balé, de Joseph Martin Graus, com concerto de Colônia e Sarband, e a direção de Werner Eberhardt e Vladimir Ivanov.

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5: A dança contemporânea toma conta do Rio de Janeiro entre os dias 4 e 11 de agosto, com a 24ª edição do Festival Dança em Trânsito. A programação reúne companhias e artistas do Brasil e do exterior em 4 teatros da cidade, com ingressos a preços populares, além de apresentações gratuitas ao ar livre. Entre os destaques estão a companhia sul-coreana Lee K Dance Company, a Quasar, o Cisne Negro e os trabalhos de Márcia Milhazes e Sônia Destre.
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10: Seguindo Grandes Clássicos, vamos ouvir agora de Carl Maria von Weber, Grande Duo Concertante, Opus 48, com o violinista Gidon Kremer e ao piano Andrei Gavrilov.

0: Grande duo concertante, Opus 48, de Carl Maria von Weber, com o violinista Gidon Kremer e o pianista Andrei Gavrilov.
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0: Canções de Amor, de Johann Strauss Filho, com a Orquestra da Ópera Popular de Viena e a regência de Alfred Scholz.

0: Canções de Amor, de Johann Strauss Filho, com a Orquestra da Ópera Popular de Viena e a regência de Alfred Scholz. 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
3: Tiago de Melo, poeta da floresta, do homem e da utopia.
4: A poesia de Tiago de Melo inspirou a criação musical de artistas de várias gerações e estilos. Ainda nos anos 1950, Ari Barroso se tornou parceiro do poeta com Cantiga de Enganar Tristeza, registrada pelo cantor Carlos José.
5: Tristeza em meu coração, não há de morar.
4: Com Mansueto, compôs a canção Faz Escuro, Mas Eu Canto, inspirada em um de seus versos mais famosos do poema Madrugada Camponesa. A canção foi lançada por Nara Leão em 1966, no álbum Manhã de Liberdade.
6: Faz escuro, mas eu canto, porque amanhã vai chegar.
4: Sérgio Ricardo, compositor e intérprete, realizou um espetáculo junto ao poeta, seu amigo, e fez algumas músicas a partir de sua poesia.

0: Um de seus mais conhecidos poemas, Os Estatutos do Homem, inspirou versões musicais, entre elas uma de Cláudio Santoro, e foi declamado em diversos registros fonográficos.
1: Fica decretado. Agora vale a vida. Agora vale a verdade.
0: O poeta também lançou álbuns dizendo seus textos ao som da música do irmão Gaudêncio Thiago de Melo e de seu filho Manduca.
2: Pois aqui está a minha vida. Da altura extrema da cordilheira, onde as neves são eternas, a água se desprende e traça um risco trêmulo na pele antiga da pedra. O Amazonas acaba de nascer.
0: O compositor Ricardo Tacucian escreveu sua Sinfonia das Florestas, que traz no primeiro movimento Amazônia, um texto de Thiago de Melo.

A cantora Zezé Gonzaga gravou pelo selo Biscoito Fino Por Que Te Escondes, letra inédita do poeta Tiago de Melo, para um choro de Pixinguinha.

0: Tiago de Melo, de 1926 ao infinito.
1: Que eu escrevo para quem acredita na possibilidade da transformação. Eu escrevo para quem tem esperança.
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4: Três horas e um minuto, uma boa tarde para você, ouvinte da Rádio MEC, clássica e atual. Seguindo nossa programação, vamos ouvir agora de Robert Schumann, Concerto para Violino e Orquestra em Ré Menor. Ao violino, Joshua Bell, Orquestra de Cleveland e a regência de Christoph von Donani.

0: com o violinista Joshua Bell, acompanhado pela Orquestra de Cleveland e a regência de Christoph von Doneny, ouvimos de Robert Schumann Concerto para Violino e Orquestra em Ré Menor. 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
2: Seguindo Grandes Clássicos, vamos ouvir agora de Carl Otto Nicolai, abertura Festival Eclesiástica, sobre o coral luterano Castelo Forte é Nosso Deus, com os solistas Friedrich Rurik e Peter Dick, acompanhados pela Orquestra da Rádio de Colônia e a regência de Mihail Juravsky.

0: Abertura Festival Eclesiástica. Sobre o coral luterano Castelo Forte a Nosso Deus de Nicolai. Solistas Friedrich Rurik e Peter Dick. Com a orquestra da Rádio de Colônia e a regência de Michael Jurovski.
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0: Concerto para violoncelo e orquestra número 1 em Lá menor, de Sanson. Solista Leonard Rose, com orquestra de Filadélfia, regência de Odine Ormandy.

0: Concerto para violoncelo e orquestra número 1 em Lá menor, de Camille Saint-Saëns. Solista Leonard Rose, acompanhado pela Orquestra de Filadélfia e a regência de Odine Ormandie.
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0: 4:03. Lembrando que logo mais às 18 horas, mais uma edição do Antena MEC, o seu programa cultural de fim de tarde. Seguindo com a nossa seleção musical vespertina, com as maiores obras do repertório de concerto, vamos ouvir agora de Hector Berlioz. Danças de A Danação de Fausto, Balé dos Sirfos e Minueto dos Doentes, com a Filarmônica de Berlim e a regência de Herbert von Karajan.

0: Danças de A Danação de Fausto, Balé dos Silfos e Minueto dos Doentes, de Hector Berlioz, com a Filarmônica de Berlim e a regência de Herbert von Karajan.
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0: Mazurkas Opus 17, de Chopin, com o pianista Antônio Guedes Barbosa.

0: Com o pianista Antônio Guedes Barbosa, ouvimos Mazurcas, Opus 17, de Chopin. 4:25.
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3: O diretor Brian De Palma, criador de clássicos como Carrie, A Estranha e Scarface, vai contar com pelo menos dois brasileiros na equipe de seu próximo filme, Doce Vingança. O diretor de fotografia, Pedro Sotero, que trabalhou em Bacurau e Aquários, e a figurinista Cláudia Kopke, de Ainda Estou Aqui e Tropa de Elite. O filme Doce Vingança é um projeto antigo do diretor. Chegou a ser anunciado em 2018 com Wagner Moura no papel principal, mas nenhum nome do elenco foi confirmado até agora.
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0: Abertura e danças características do balé O Quebra-Nozes, de Tchaikovsky, com a Orquestra Sinfônica da Rádio TV de São Petersburgo e a regência de Stanislav Gorgovenko.

0: Abertura e danças características do balé O Quebra-Nozes, de Tchaikovsky, com a Orquestra Sinfônica da Rádio e TV de São Petersburgo e a regência de Stanislav Gorgovenko.
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3: Intérpretes brasileiros: Valesca Beltrame,

Doutora em música pela Unirio, Valesca Beltrame é uma trompista de destaque, além de professora de trompa e música de câmara no Instituto Vila Lobos, da mesma universidade. Vencedora de diversos prêmios nacionais como solista, ela iniciou seus estudos em 1991 e aprimorou sua formação com mestres como Graziella Bortz, Mário Rocha e Luiz Garcia.

Durante 13 anos, Valesca integrou a Orquestra Sinfônica Nacional da UF, consolidando-se como uma musicista de excelência. Além disso, foi pioneira ao apresentar obras do repertório brasileiro para trompa e piano em uma conferência recital da International Horn Society em 2005.

Apaixonada pela música de câmara, a trompista co-idealizou o Trítono Duo, integra o Octeto Feminino do Brasil e é membro ativo da Associação de Trompistas do Brasil, a ATB.

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0: Tiago de Melo, poeta da floresta, do homem e da utopia.
2: A poesia de Tiago de Melo inspirou a criação musical de artistas de várias gerações e estilos. Ainda nos anos 1950, Ari Barroso se tornou parceiro do poeta com Cantiga de Enganar Tristeza, registrada pelo cantor Carlos José.
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2: Com Monsueto, com

0: Então faz escuro, mas eu canto, inspirada em um de seus versos mais famosos do poema Madrugada Camponesa. A canção foi lançada por Nara Leão em 1966 no álbum Manhã de Liberdade.
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0: Sérgio Ricardo, compositor e intérprete, realizou um espetáculo junto ao poeta, seu amigo, e fez algumas músicas a partir de sua poesia.

0: Um de seus mais conhecidos poemas, Os Estatutos do Homem, inspirou versões musicais, entre elas uma de Cláudio Santoro, e foi declamado em diversos registros fonográficos.
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0: O poeta também lançou álbuns dizendo seus textos ao som da música do irmão Gaudêncio Thiago de Melo e de seu filho Manduca.
2: 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Da altura extrema da cordilheira, onde as neves são eternas, a água se desprende e traça um risco trêmulo na pele antiga da pedra. 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
0: O compositor Ricardo Tacucian escreveu sua Sinfonia das Florestas, que traz no primeiro movimento Amazônia um texto de Thiago de Melo.

A cantora Zezé Gonzaga gravou pelo selo Biscoito Fino Por Que Te Escondes, letra inédita do poeta Tiago de Melo, para um choro de Pixinguinha.

0: Tiago de Melo, de 1926 ao infinito.
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11: Cinco horas, três minutos. Seguindo Grandes Clássicos, vamos ouvir agora de Francisco Mione, Dança da Rainha Ginga, do Maracatu de Chico Rei, com a Orquestra Sinfônica da Bahia e a regência de Henrique Morellenbaum.

0: Dança da Rainha Ginga, no Maracatu de Chico Rei, de Francisco Mione, com a Orquestra Sinfônica da Bahia e a regência de Henrique Morelenbaum.
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0: Baquianas Brasileiras número 4, Prelúdio, de Vila Lobos, com Gilson Peranzetta.

0: Baquianas Brasileiras, número 4, Prelúdio de Villa-Lobos, com Gilson Peranzetta. 5 e 16.
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0: Brasília, Sinfonia da Alvorada, de Tom Jobim, com Orquestra Sinfônica do Estado de São Paulo e a regência de Roberto Menchuk.

0: Brasília, Sinfonia da Alvorada, de Tom Jobim. Orquestra Sinfônica do Estado de São Paulo e a regência de Roberto Menchuk. 5h35.
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0: Bolero, de Maurice Ravel, com a Camerata Florianópolis e a regência de Jefferson Della Rocca.

0: Bolero, de Maurice Ravel, com a Camerata Florianópolis e a regência de Jefferson Della Rocca.
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0: Suíte, tema do filme Ben-Hur, de Miklos Rotzer, com a Orquestra Festival de Londres e a regência de Stanley Black.

0: com Stanley Black à frente da Orquestra Festival de Londres, ouvimos Suite, tema do filme Ben-Hur, de Miklos Rotsa.
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0: Finalizando grandes clássicos de hoje, vamos ouvir de Radamés Nathalie Nostalgia, com a Orquestra de Sopros ProArte.

0: E assim finalizamos os grandes clássicos de hoje, onde ouvimos de Radamés Inhatali Nostalgia, com a Orquestra de Sopros da ProArte. Continue nossa programação, pois vem aí mais uma edição do Antena MEC, o seu programa cultural de fim de tarde. Eu volto amanhã, a partir de 14h. Continue em nossa programação, pois já, como disse, mais uma edição do Antena MEC. Até amanhã.
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5: Seis horas.

Olá, amigos, muito boa noite. Está no ar o Antena MEC, seu programa cultural de fim de tarde. Numa rede formada pelas rádios MEC FM, AM do Rio de Janeiro, Brasília e Belo Horizonte, FM Cultura de Porto Alegre e Educativa FM de Fortaleza. Eu sou o Sidney Ferreira e você encontra aqui o melhor do jazz e do instrumental, além de entrevistas e dicas sobre o que de mais relevante acontece na vida cultural da sua região e de todo o país. Iniciamos ao som de Silvana, música de Antônio Torres, na interpretação de Henrique Annes e da Oficina de Cordas.

0: Ouvimos Músico no Parque, composição e performance de Marcos Ariel.
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0: A Funarte passou a disponibilizar ao público o Banco de Partituras Brasileiras, plataforma digital destinada à organização, à consulta e ao acesso a partituras de música brasileira. Em sua etapa inicial, o banco reúne centenas de obras provenientes de acervos e projetos de edição de partituras da Funarte. Estão incluídos, por exemplo, materiais relacionados à Bienal de Música Brasileira Contemporânea, ao Repertório de Ouro das Bandas de Música do Brasil, à série Música Brasileira para Bandas, Repertório Sinos e outras seleções voltadas à música de concerto, às bandas, à música popular e ao ensino musical. O Banco de Partituras Brasileiras está disponível na internet no endereço partiturasbrasileiras.funarte.gov.br. Repetindo, partiturasbrasileiras.funarte.gov.br. Você ouve agora na Antena MEC Cantiga Sebastiana, composição de Antônio Madureira, na interpretação do quarteto Romansal.

0: Ouvimos Majestic, composição e interpretação de Kim Ribeiro.
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0: Até 6 de agosto estão abertas as inscrições para o 15º Festival Internacional SESC de Música, um dos maiores eventos da música de concerto da América Latina, que ocorre no mês de janeiro em Pelotas, no Rio Grande do Sul. O festival oferece bolsas de estudo para alunos de todo o país que desejarem aprimorar seus conhecimentos em cursos de diversos instrumentos, canto lírico e choro, com docentes de mais de 10 nacionalidades. Vale destacar que as inscrições são gratuitas e devem ser realizadas pelo site sesc-rs.com.br/festival, onde também está disponível o regulamento completo do processo seletivo. Você ouve agora no Antena MEC Morro, composição de Rubinho Antunes, na interpretação do grupo Luderi e de Vinícius Gomes.

Você está ouvindo o Canto de Ossanha, composição de Baden Powell e Vinícius de Moraes, na interpretação de Marcel Powell e Victor Biglioni. A seguir, quem nos ouve em Brasília terá as dicas e informações culturais locais com Pedro Pontes, enquanto eu sigo com as demais regiões após um breve intervalo. Até já!

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1: O musical Piaf, Eu Não Me Arrependo, acompanha a trajetória da cantora francesa Edith Piaf, da infância marcada pela pobreza ao reconhecimento internacional. A atriz Laila Garran interpreta sucessos como La Vie en Rose e Non, Je ne regrette rien, acompanhada por uma orquestra ao vivo e elenco de 12 atores. A temporada de Piaf acontece de 10 de outubro a 1º de novembro no Teatro Riachuelo. Do Rio de Janeiro, Jansen Campos para a Rádio MEC, clássica e atual.
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4: Pão de Açúcar e suas belezas. Já visitou? É um dos cartões postais mais famosos e mais visitados do Rio. O passeio de bondinho até o topo da montanha oferece uma vista deslumbrante da Baía de Guanabara e da cidade. Um bom lugar para apreciar a paisagem. 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

0: A versão brasileira do Ensemble Fênix continua sua temporada de viagem no tempo. A primeira série de concertos do grupo no país será agora retomada após uma longa temporada de atuação no exterior. Após seu início em maio passado, a programação retorna em agosto com o concerto Conversa Galante, que amplia o seu circuito de apresentações, desta vez chegando também à Casa Stefan Zweig, em Petrópolis, na região serrana do Rio de Janeiro. E a fundadora do Ensemble Fênix no Brasil, Mirna Herzog, é quem nos conta mais sobre os próximos concertos do grupo. Mirna, boa noite. Sempre um prazer recebê-la aqui na Antena MEC.
1: É mútuo. E realmente fico muito feliz de vocês divulgarem, porque cada concerto realmente é uma viagem no tempo e uma viagem muito divertida.
0: Que coisa
1: e
0: boa.
1: Esse próximo é a Conversa Galante, a música dos saraus. A gente mais ou menos recria um sarau brasileiro. Uhum. O sarau eram aquelas reuniões que as pessoas faziam para ouvir música, recitar poesia, etc., que foram introduzidas no Brasil pela família real portuguesa em 1808, e aí fez furor a coisa. Todo lugar tinha salões, como imitando a Europa, mas enfim. É porque é bom a beça, é uma maravilha você se reunir, não é, com poucas pessoas, ao vivo, né? A gente agora aprecia. E então a gente está tentando reproduzir a atmosfera do sarau. Eu vou também conversando com as pessoas, contando causos, né?
0: Isso é muito bom.
1: E meus colegas que atuam comigo neste projeto são a Laura Ronay, na flauta travessa barroca, o Roger Ribeiro, no violino barroco, e o Eduardo Antonello, no cravo.
0: Maravilha.
1: E o menu é bem variado.
0: Uhum.
1: Nós vamos tocar música de Locatelli, de Telemann, Bach, Pai e Filho, e de brasileiros também, o Edmundo Villani Cortes e a Chiquinha Gonzaga. O Edmundo Villani Cortes é um compositor que nasceu em 1930. Hoje eu bati um maior papo com ele, incrível! Ele tem 96 anos.
0: Olha!
1: E está lúcido, ótimo! Você pensa que está falando com uma pessoa de 30 anos. Eu fiquei assim, maravilhada, honrada, porque eu adoro, e o que eu vou tocar dele no nosso sarau são 5 miniaturas brasileiras, brasileiríssimas. Uhum. Então eu fiquei, enfim, super honrada e fiquei feliz de ter esse prazer de falar com ele. Mas, infelizmente, a gente não pode falar com nenhum dos outros.
0: Pois é.
1: Mas recriamos com todo amor e carinho a música deles e é um passeio mesmo, que a gente espera que as pessoas se juntem a nós.
0: E nós também ficamos muito felizes aqui de ouvir que nosso querido Villani Cortes está bem lúcido, não é? Que você teve essa conversa com ele. Sempre bom saber de coisas boas das pessoas,
1: anos,
0: né?
1: 96
0: anos, coisa boa. Exato. Deixa eu perguntar uma coisa a você com relação às cidades que vocês vão estar fazendo turnê, além do Rio de Janeiro e Niterói, o concerto também acontece em Petrópolis, não é? Qual a expectativa para essa apresentação na Cidade Imperial? Já que estamos falando em volta no tempo, né?
1: Ela é muito boa. Aliás, nosso primeiro concerto foi ano passado lá, no Museu Imperial. Dessa vez é na Casa Stefan Zweig. Isso vai acontecer no dia 8 de agosto, sábado, às 11 da manhã. E os outros lugares também têm todos um astral especial. A gente começa no dia 5 de agosto no Teatro Municipal de Niterói, que é essa joia arquitetônica, é uma coisa, às 19 horas. Depois, no dia seguinte, no Solar de Botafogo, às 20 horas. O Solar de Botafogo é um casarão que foi transformado em centro cultural pelo Leonardo Franco, um ator. Ele ganhou o prêmio Shell por isso. É um lugar com uma acústica ótima, um astral fantástico. Então, nós gostamos muito de tocar lá, fizemos a estreia lá em maio, né? Então, são esses três concertos, dia 5, Niterói, 6, Botafogo, 8, Petrópolis.
0: Maravilha!
1: E vamos ficar felizes com todo mundo que vier se juntar a nós. É uma farra, em outras palavras, né?
0: É um sarau moderníssimo, com música.
1: E música
0: da melhor qualidade.
1: A gente faz assim, com prazer, com prazer, e a gente quer partilhar esse prazer com as pessoas, que as pessoas saem leves, sabe? Então, isso não quer dizer que a gente não suie a nossa camisa, muitíssimo, né?

0: honestamente, prepare nos mínimos detalhes, que eu sou bem
1: Detalhista,
0: control
1: né?
0: freak,
1: Sim.
0: detalhista, mas é porque eu gosto que a coisa saia incrível. Quando eu sonho com um troço, eu fico bolando os mínimos detalhes. Ah, isso vai ficar incrível, aquilo vai ficar incrível. E é um
1: Mas no
0: prazer
1: fim
0: quando
1: isso se torna
0: funciona.
1: uma grande leveza para o público, né, que vai assistir, não é?
0: Exatamente, funciona, tudo
1: Funciona,
0: funciona.
1: é. Mirna, os ingressos estão disponíveis somente online ou também presencialmente nas bilheterias?
0: Olha, eu creio que presencialmente também. Agora, Petrópolis, como a entrada é franca, eu aconselho as pessoas a chegarem antes, porque é um
1: Ah,
0: lugar pequeno também.
1: sim.
0: É um lugar pequeno. O Solar de Botafogo é maior e o Teatro Municipal é bem maior. Eles estão online também pela Simpla, para o Teatro de Botafogo, o Solar de Botafogo, e o Fever para Niterói.
1: Perfeito. Mirna, muitíssimo obrigado por participar aqui do Antena MEC, mais uma vez trazendo essas importantes informações do Ensemble Fênix, trazendo música da melhor qualidade, sarau, interatividade com o público do Rio de Janeiro. Vai ser muito bom, certamente, para o público que vai estar presente em Botafogo, em Niterói e em Petrópolis. Obrigado, viu, Mirna?
0: Muito obrigada, Sidney. Muito
1: Um
0: obrigada.
1: grande abraço.
0: Outro.
1: Nós acabamos de conversar com a regente Mirna Herzog, pioneira da viola da gamba no Brasil e uma das fundadoras do Ensemble Fênix, referência em música e instrumentos antigos no país e no mundo. As apresentações do grupo acontecem no dia 5 de agosto no Teatro Municipal de Niterói, no dia 6 no Solar de Botafogo, no Rio de Janeiro, e se encerram no dia 8 na Casa Stefan Zweig, em Petrópolis. Para mais informações sobre a programação do concerto Conversa Galante, acesse a rede social da Mirna, arroba Mirna com Y, MYRNA. Herzog, Herzog.
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1: Na capital fluminense, o pianista e compositor Kiko Continentino celebra seus 57 anos de idade nesta sexta-feira, dia 31 de julho, em espetáculo autoral no Vinícius Show Bar, em Ipanema. A apresentação também terá canjas especialíssimas de nomes como Maurício Einhorn, Jane Duboc, Mauro Senise, Léo Amoedo, Lucinha Lima, Continente Trio, David Zino e Xande Figueiredo, entre outras surpresas. O show começa às 8 da noite. O Vinícius Show Bar fica na rua Vinícius de Moraes, 35, em Ipanema. Os ingressos podem ser adquiridos pela plataforma Simpla.
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Você está ouvindo o Baião, composição de Luiz Gonzaga e Humberto Teixeira, na interpretação de Júlio Medeiros. Este bloco de dicas e informações culturais termina aqui. Em instantes, voltaremos a ficar em rede no Antena MEC.

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1: Muito bem, eu sou o Sidney Ferreira e voltamos em rede com o Antena MEC. Continuando com o melhor do jazz e do instrumental, você ouve Samba pro Tuninho, composição de Juarez Moreira na performance de Kleber Alves.

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1: Aproveito para agradecer a você que nos acompanha pela Rádio MEC no Rio de Janeiro, Brasília e Belo Horizonte, bem como pela FM Cultura de Porto Alegre e pela Educativa FM de Fortaleza. E também a você que nos ouve no aplicativo Rádios EBC ou ainda pelo site radios.ebc.com.br. Muito bom mesmo poder contar com sua companhia aqui no Antena MEC, viu? Você sabia que as viagens de Dom Pedro seguindo a Minas Gerais estão registradas no Museu Imperial em Petrópolis? Quem conta mais detalhes é o diretor-geral do museu, Maurício Vicente Ferreira Júnior, em entrevista ao repórter Antônio Clarei Guerra.
2: Direto do Museu Imperial em Petrópolis, Rio de Janeiro, a conversa é com o diretor-geral Maurício Vicente Ferreira Júnior. O que consta no acervo de um dos museus históricos mais importantes do Brasil, o Museu Imperial de Petrópolis?
3: Olá, Antônio Guerra. É um prazer falar com você e com os seus ouvintes. O Museu Imperial preserva um conjunto documental que já foi reconhecido pela Unesco como Patrimônio Documental da Humanidade. Trata-se do diário de Dom Pedro II, ou seja, as anotações feitas no dia a dia, especialmente durante as viagens que ele empreendeu pelo Brasil e pelo exterior. Duas passagens chamam a atenção, né? A primeira passagem, talvez a mais significativa, foi exatamente a viagem de 12 horas para inaugurar a estrada União Indústria. Isso foi no dia 23 de junho de 1861. Dom Pedro II e sua comitiva saíram aqui de Petrópolis, e o mais interessante é que ele levou consigo o relatório da estrada, né, ou seja, o relatório com os dados relativos à construção, o planejamento e os mapas, e foi acompanhando cada trecho e anotando em seu diário os destaques que ele viu durante essa viagem, as dificuldades encontradas, as novidades apresentadas nesse percurso, enfim, um documento muito, muito, muito significativo e muito importante. A segunda passagem já é relativa a 1881, especialmente quando ele visita Ouro Preto e visita a Escola de Minas. Visita a Escola de Minas, acompanha as aulas ministradas pelos professores, descreve exatamente as instalações. Enfim, é uma documentação muito significativa sobre a presença de Dom Pedro II à então província de Minas Gerais.
2: Agradeço ao diretor pela entrevista. De Belo Horizonte, Antônio Clare Guerra, para o Antena MEC.
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1: O Antena MEC fica por aqui, mas você já está convidado para o nosso próximo encontro nesta sexta-feira, às 18h. Eu sou Sidney Ferreira e o Antena MEC é uma realização da Rádio MEC. Terminamos ao som de Peixada da Lola, composição e interpretação de Arismar, do Espírito Santo. Agradeço por sua companhia, continue conosco. Uma boa noite para você.

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3: Em Brasília, 19 horas.
0: Está no ar a Voz do Brasil. As notícias do governo federal que movimentaram o país no dia de hoje.
4: Olá, boa noite.
3: Boa noite para você que nos acompanha em todo o país.
4: Quinta-feira, 30 de julho de 2026.
3: Vamos aos destaques do dia.
4: IBGE aponta a existência de 103 milhões de brasileiros ocupados no segundo trimestre do ano. Luana Karen.
5: A taxa de desocupação ficou em 5,4% no trimestre encerrado em junho de 2026.
3: Parte da arrecadação com as apostas de cota fixa, as conhecidas das bets, vai para o fundo da Polícia Federal. Luciana Colares de Holanda.
6: O repasse vai ocorrer de forma gradual. 1% em 2026, 2% em 2027 e 3% a partir de 2028.
4: Hoje é Dia Mundial de Enfrentamento ao Tráfico de Pessoas.
3: Data chama a atenção para formas de aliciamento, perfis de vítimas e canais de denúncias.
4: Em entrevista, a ministra substituta dos Direitos Humanos e da Cidadania, Caroline Reis, explica como não se tornar uma vítima.
7: O mais importante é a pessoa verificar bem a proposta que está sendo oferecida, desconfiar de propostas com muitos benefícios e poucas exigências e jamais dar documentação para que fique aos cuidados de um terceiro.
3: Na apresentação da Voz do Brasil hoje, eu, Mariana Jungmann e Luciano Seixas.
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3: O IBGE divulgou hoje dados do emprego no país.
4: A taxa de desocupação ficou em 5,4% de abril a junho, índice menor que o registrado no primeiro trimestre.
3: Um indicador divulgado todos os meses mostra o percentual de pessoas que estão sem trabalho, mas que seguem procurando uma vaga.
4: E é uma das principais referências para acompanhar o mercado de trabalho no Brasil.
5: A taxa de desocupação ficou em 5,4% no trimestre encerrado em junho de 2026, uma redução de 0,7 ponto percentual em relação ao trimestre de janeiro a março de 2026. Na comparação com o mesmo período do ano passado, a queda na taxa foi de 0,4 ponto percentual. O levantamento da Pesquisa Nacional por Amostra de Domicílios, PNAD Contínua, feita pelo IBGE, mostrou que no segundo trimestre deste ano, eram quase 6 milhões de desocupados no país, 700 mil a menos que no primeiro trimestre. Queda no número de desocupados, aumento na quantidade de ocupados. São mais de 103 milhões de brasileiros com uma ocupação, um crescimento de 1% em relação ao trimestre anterior. Já o rendimento médio real dos trabalhadores ficou em R$ 3.738, um crescimento de 2,8% em relação ao mesmo período do ano passado. Luana Karen, para a Voz do Brasil.
3: parte dos recursos das casas de apostas online, as bets, será destinada ao Fundo de Aparelhamento e Operacionalização das Atividades FIM da Polícia Federal.
4: Criado em 1997, o FUNAPOL se destina a financiar gastos com operações e aparelhamento da PF, como armas e veículos.
6: Agora é lei. Parte da arrecadação com as apostas de cota fixa, as conhecidas bets, vai reforçar o caixa da Polícia Federal. O dinheiro vai para o FUNAPOL, o Fundo para Aparelhamento e Operacionalização das Atividades FIM da PF. O fundo foi criado em 1997 para financiar a infraestrutura, os custos de operações e a modernização de equipamentos da Polícia Federal, como veículos e armas. A nova lei autoriza ainda a destinação de recursos do FUNAPOL para o custeio da saúde dos servidores da Polícia Federal. O texto da lei nasceu de uma medida provisória enviada pelo governo federal, que foi alterada e aprovada pelo Congresso Nacional. O repasse da arrecadação das bets vai ocorrer de forma gradual, 1% em 2026, 2% em 2027 e 3% a partir de 2028. Além disso, a lei autoriza o governo federal a repassar até 200 milhões de reais ao FUNAPOL ainda este ano, usando recursos livres do Tesouro Nacional. Além da fatia vinda das bets, o fundo conta com outros recursos para cobrir os seus custos globais. Transferências voluntárias de entes federativos ou de organismos internacionais e doações de pessoas físicas ou jurídicas, nacionais ou estrangeiras. Luciana Colares de Holanda, para a Voz do Brasil.
3: O Conselho Nacional de Política Energética aprovou novas regras para a comercialização do gás natural no Brasil.
4: Com isso, fica permitida a venda direta do gás natural pertencente à União por meio de leilões.
3: Os detalhes você vai ouvir agora na matéria de Márcia Fernandes.
8: Com as novas regras para a comercialização do gás natural no Brasil, fica permitido que a União leiloe o gás e, assim, outras empresas explorem, vendam e distribuam o produto. O gás extraído do pré-sal e que pertence à União poderá ser comercializado pela Empresa Brasileira de Administração de Petróleo e Gás Natural. Para isso, estão previstos dois leilões, um deles ainda para este ano, como apontou o ministro de Minas e Energia, Alexandre Silveira.
9: Vai sim, nos leilões de curto prazo, que são abertos, servir as térmicas do setor elétrico, e os leilões de longo prazo ficaram destinados à indústria de base nacional, que é a indústria da cerâmica, a indústria do vidro. Vai ser o primeiro e fundamental passo para que as nossas infraestruturas sejam melhor utilizadas a favor do Brasil.
8: O gás natural pode ser usado como fonte de energia em casas, comércio e indústrias. Com a mudança, ficará permitida a venda direta do gás natural da União ao mercado, com prioridade à indústria de base, inclusive nos setores químico e siderúrgico. Reportagem Márcia Fernandes.
4: O que pode influenciar na próxima safra brasileira? Clima, custos de produção, mercado internacional e mudanças nos hábitos de consumo estão entre os fatores que entram no radar do setor.
3: Em Brasília, um encontro reuniu especialistas e representantes do agronegócio para discutir os cenários para a safra 2026-2027.
10: Antes da próxima safra chegar ao campo, uma série de variáveis já começa a ser observada. O comportamento do clima, a oferta de fertilizantes, as condições do mercado internacional e até o que o consumidor quer colocar no prato podem interferir nas decisões de quem produz. Em um cenário de mudanças no comércio global, especialistas também acompanham fatores que podem influenciar o fluxo internacional de alimentos. Um espaço fundamental para o agronegócio brasileiro, destaca o ministro da Agricultura e Pecuária, André de Paula.
11: Nós somos...

0: Importante do ponto de vista econômico, 38 milhões de brasileiros trabalham com o agro, mas nós temos um papel de enorme relevância do ponto de vista social também.
1: O Outlook Agro Brasil reúne em Brasília representantes do setor público, da iniciativa privada e especialistas para analisar diferentes cenários para o ciclo 2026-2027. A programação inclui debates sobre logística, abastecimento de insumos e gestão dos riscos climáticos. Também entram na discussão os fertilizantes, que têm impacto direto nos custos de produção, as transformações no consumo de alimentos e os desafios do cenário internacional para o setor, explica Laudemir Miller, presidente da Apex Brasil.
2: Aumento de tarifa não ajuda na previsibilidade, inclusive aumentam a incerteza. E o Brasil se coloca justamente no caminho diferente. O Brasil se coloca como um parceiro estável, como um parceiro que negocia.
1: No fim, a discussão volta para quem está no campo. Representantes de setores como proteínas animais, carnes, óleos vegetais, algodão, etanol de milho, cafés especiais e frutas apresentam as expectativas para o comércio internacional. As análises também buscam apoiar o planejamento de produtores, cooperativas e empresas para a próxima safra. A representante do setor privado, Tânia Regina Zanella, diretora executiva da Organização das Cooperativas Brasileiras, defende que todos os segmentos precisam estar unidos na busca de soluções para os desafios do setor.
3: Mas os desafios não são só os de hoje, e sim daqui a 5, 10 anos, como que a gente, Marco, está pensando e preparando para esse futuro? Qual o norte de gestão de risco para o campo? Qual será a política de diversificação de mercados, aí todos os nossos embaixadores que estão presentes, parceiros do setor produtivo agro aqui no nosso país, para garantir que tenhamos sempre, cada vez mais, as portas abertas?
1: Mais do que antecipar números, o evento propõe um exercício de entender o que o campo brasileiro pode encontrar pela frente e como o setor pode se preparar para diferentes cenários. Reportagem Pablo Mundim.
4: Após participar do encontro de agronegócio, o ministro do Desenvolvimento, Indústria, Comércio e Serviços, Márcio Elias Rosa, afirmou que o governo brasileiro vai tentar uma nova negociação com os Estados Unidos para diminuir a lista de produtos que foram sobretaxados.
5: Neste mês, os Estados Unidos aplicaram novas tarifas para produtos brasileiros que entram no mercado norte-americano. Essa lista atinge 23% dessas exportações.
6: O que nós vamos discutir a partir do mês de agosto, no momento em que for possível, não é? A ampliação da lista de exceções, a eventual redução de tarifas, a rediscussão do mérito, a discussão muito improvável, mas a rediscussão do mérito, e o Brasil, como volto a dizer, está aberto para negociação.
4: De acordo com o Ministério do Desenvolvimento, Indústria, Comércio e Serviços, cerca de 52,7% das exportações brasileiras para os Estados Unidos não estão alcançadas pelas sobretaxas.
5: Nessa categoria estão, por exemplo, café, carnes, ferro fundido, aeronaves, suco de laranja, frutas, vários produtos químicos e a maior parte das exportações de celulose.
4: Hoje é Dia Nacional e Internacional de Combate ao Tráfico de Seres Humanos. Um crime que envolve falsas ofertas de emprego, promessas de estudo no exterior e oportunidades divulgadas nas redes sociais que podem esconder situações de exploração.
5: Em 2025, o protocolo operativo padrão de atendimento às vítimas brasileiras de tráfico internacional de pessoas, do Ministério da Justiça e Segurança Pública, identificou 84 vítimas brasileiras.
4: Mas esse é um crime em que há subnotificação, o que indica que o número pode ser muito maior.
5: Mais da metade das pessoas identificadas no ano passado tinham sido levadas ao Camboja, na Ásia, para serem exploradas em centros de golpes virtuais.
4: Esse é um tipo mais recente de destino do tráfico de pessoas. Mas existe também o tráfico para outros tipos de trabalhos forçados, exploração sexual, adoção ilegal de crianças, entre outras modalidades.
5: Os dados sobre raça e cor mostram que pessoas pretas e pardas constituem a maioria das vítimas nas bases que coletam essas informações.
4: Homens costumam ser mais traficados para trabalhos análogos à escravidão e mulheres para exploração sexual.
5: Mais cedo, nós conversamos com a ministra substituta do Ministério dos Direitos Humanos e da Cidadania, Caroline Reis, sobre esse tipo de crime, como denunciar e que precauções podem ser tomadas. Acompanhe. Olá, ministra, seja muito bem-vinda à Voz do Brasil. Para gente

0: falar desse tema que é tão sensível, né? Que é o tráfico de pessoas. Eu queria que a senhora começasse falando pra gente quais são as formas mais comuns de tráfico. Para quais finalidades o tráfico de seres humanos é mais comumente utilizado? É trabalho? Prostituição? Quais são os tipos mais comuns?
1: Bom, os tipos mais comuns são para exploração sexual, né, em geral, de mulheres e meninas, também para exploração de trabalho. Então, muitas pessoas são tiradas dos seus locais para ter esse trabalho forçado, sem garantia de dignidade e de direitos, né, trabalhistas nesses locais em que eles são forçados aí. E também para fazer outras questões relacionadas a coisas forçadas, né, nesses outros países.
2: Ministra, é muito comum que as vítimas sejam atraídas por um sonho, né? Promessas de conhecer o mundo, de ter um emprego dos sonhos, de receber valores muito vultosos, né? Quais são os sinais de que algo pode estar errado na proposta?
1: Geralmente, propostas que são muito atrativas e que tenham assim, vantagens muito grandes, sem grandes retornos, elas devem ser tratadas como um risco. Então, as pessoas devem verificar altos pagamentos, poucos direitos que são providos, retornos que sejam muito altos, parte dessas promessas de outras pessoas. Isso indica riscos de tráfico de pessoas.
0: Bom, ministra, a gente conversou mais cedo com a Cíntia Meirelles, que é presidente no Brasil da organização não governamental Êxodos, que é uma organização especializada em tráfico de pessoas. E ela falou sobre a importância das pessoas denunciarem quando elas desconfiarem. Vamos ouvir e aí depois eu sigo com a nossa conversa.
3: Na dúvida, a família tem que denunciar, ainda que não consiga fazer com que a pessoa que está iludida acredite. Denuncie. O segundo ponto é trazer a razão e a lógica. Então, por exemplo, se alguém recebe uma proposta de trabalho e essa empresa está pagando esse passaporte, pergunte se a empresa tem um documento oficial, um contrato assinado. Ao mesmo tempo que essas pessoas são aliciadas pela internet, elas podem utilizar a mesma internet para fazer uma verificação simples. Se essa pessoa existe, se existe um contato dessa empresa, se existe um site dessa empresa, se essa empresa aplicou um visto de trabalho. Porque, assim, outro detalhe. Ninguém sai do Brasil para ir trabalhar em outro país sem ter um visto de trabalho em seu passaporte. E sempre canais de denúncia. É muito importante denunciar.
0: Ministra, quais são os canais de denúncia, então, que ela menciona aí, né? Quais são os canais de denúncia disponíveis no Brasil? E para brasileiros que possam estar nessa situação fora do país também, como eles podem procurar ajuda?
1: O principal canal de denúncia é o Disque 100. O Disque 100 ele é coordenado aqui pela nossa Ouvidoria Nacional dos Direitos Humanos, mas o canal do Disque 100 ele pode ser acessado por várias formas, tanto ligação, como WhatsApp e também pela internet. Então, a pessoa em qualquer lugar do mundo ela pode acessar o Disque 100. Esse serviço ele funciona todos os dias da semana e também 24 horas por dia.
2: Existem outras dicas de autoproteção também para quem está indo viver uma experiência de trabalho no exterior, por exemplo, compartilhar o roteiro de viagem com a família, manter cópia de documentos, alguma coisa assim?
1: Sim, o mais importante é a pessoa verificar bem a proposta que está sendo oferecida, desconfiar de propostas que são com muitos benefícios e poucas exigências, né? Em troca, e a pessoa deve manter contato perene, né, constante com a sua família, falando sobre o roteiro da viagem, falando sobre as formas e por onde ela esteja passando, e jamais dar documentos para que fique aos cuidados de um terceiro.
0: E aí, lembrando também que a pessoa pode deixar cópias também dos seus documentos pessoais aqui no Brasil com a sua família, né, para tentar também ter aí um pouco mais de garantia, né?
1: Isso mesmo. Isso é muito importante. As pessoas que estão aqui no Brasil, familiares, amigos, é muito importante que eles estejam sabendo sobre a viagem, sobre os passos dessa pessoa e também mantenham documentação, mesmo que seja cópia, aqui no país.
0: Agora, ministra, mesmo já estando em situação de exploração, pode demorar para que a pessoa identifique que está numa situação grave, assim, né? Às vezes, ela tem uma dívida, promessas de ganhos futuros, expectativa de que a situação ali ruim é temporária e vai melhorar depois. Tudo isso pode deixar a pessoa um pouco confusa, né? O que ajuda a identificar que se trata de uma situação de tráfico de seres humanos e de exploração?
1: Quando você tem a sua dignidade ali violada, em geral você não consegue sair, ter liberdade para sair, né, do seu local de trabalho. Em geral você é maltratado, as pessoas te tratam mal, podem, né, eventualmente te tratar com termos pejorativos. Qualquer indicação de maus tratos e de cerceamento da sua liberdade de ir e vir é um indicativo de que você está sendo submetido a tráfico de pessoas.
2: A gente está falando até agora de pessoas que são levadas daqui para o exterior e são exploradas lá. Mas existem também redes de tráfico de pessoas que trazem estrangeiros para o Brasil? Quais são as mais comuns e como é que o brasileiro pode desconfiar desse tipo de situação, ministra?
1: Sim, existem também tráfico de pessoas, infelizmente, que acontecem aqui em território brasileiro. Em geral, são pessoas estrangeiras que estão em situação de vulnerabilidade, não têm ali muita informação, tem uma dificuldade com a língua também, de acesso a serviços. Então, essas pessoas têm que buscar ajuda dos órgãos responsáveis. A gente tem aqui a nossa Política Nacional de Enfrentamento ao Tráfico de Pessoas, coordenada pelo Ministério da Justiça, mas em coordenação com vários órgãos do governo federal. Temos também que divulgar, né, os canais de denúncias existentes. E aqui no Disque 100, a gente também tem a opção de atendimento em outras línguas para facilitar o atendimento de migrantes que não falam português. E essas pessoas, principalmente, devem buscar informações e acessar os órgãos que são responsáveis por combater esse tipo de ilícito.
0: Lembrando que o Disque 100, né, a senhora mencionou, ele pode ser feito por ligação telefônica, pela internet. Quando a pessoa vai ligar, é só discar o número 100 de qualquer telefone?
1: Isso, é só discar o número 100 de qualquer telefone ou acessar um número no WhatsApp ou também acessar a internet, coloca Disque 100, que vai aparecer o local que ele pode fazer a denúncia via internet também.
2: Nós conversamos com a ministra substituta dos Direitos Humanos e da Cidadania, Caroline Reis. Muito obrigado, ministra, por sua entrevista aqui à Voz do Brasil.
1: Eu que agradeço. Obrigada.
0: Quem está esperando por uma perícia médica do INSS deve ficar atento.
2: Uma iniciativa da Perícia Médica Federal está antecipando o atendimento em agências de 14 estados.
0: Os detalhes na reportagem de Pedro Sardinha.
4: Atenção, segurados do INSS em todo o país. A Perícia Médica Federal está antecipando atendimentos em 37 agências espalhadas pelo Brasil. A ação contempla municípios de 14 estados: Alagoas, Bahia, Ceará, Goiás, Maranhão, Minas Gerais, Mato Grosso, Pará, Paraíba, Pernambuco, Piauí, Rio Grande do Norte, Rondônia e Tocantins. Quem explica como você pode garantir a sua vaga mais cedo é o diretor do Departamento da Perícia Médica Federal, Álvaro Fagundes.
5: O cidadão, sabendo que vai haver mutirão na sua cidade, ele pode ligar na Central 135 e solicitar a antecipação da sua perícia. Assim como acessar o aplicativo Meu INSS, além disso, a própria administração provê essa antecipação em muitos casos, naqueles casos que estão com longa espera, e avisa o requerente da nova data. Então ele tem que ficar atento nas mensagens que eventualmente receba por mensagem de aplicativo ou por SMS.
4: Fique de olho no seu celular e lembre-se, mudar a sua perícia para uma agência mais rápida não altera o local onde você vai receber o pagamento do seu benefício. Não perca tempo. Acesse hoje mesmo o aplicativo Meu INSS ou ligue para o telefone 135. Reportagem Pedro Sardinha.
2: Guarda Guardar documentos é também preservar a história e a identidade de um povo.
0: Para incentivar iniciativas que cuidam desse patrimônio, está aberto um edital de apoio a projetos voltados à conservação e ao acesso de acervos documentais em todo o país.
6: Parte da memória do país está guardada em arquivos públicos, privados e comunitários. Nesses locais é feita conservação, organização

0: organização e digitalização dos acervos, um trabalho que pode ser financiado pelo edital Brasil Arquivos. A iniciativa vai destinar R$ 1.400.000 a 20 projetos. Cada um receberá R$ 70.000. O edital é uma parceria entre o programa ProMemórias, do Instituto Galo da Manhã, e o Arquivo Nacional. Podem participar projetos de preservação, organização, tratamento técnico, digitalização e difusão de acervos documentais. Um dos critérios do edital é regionalizar a seleção. Metade das vagas será distribuída entre as cinco regiões do país, com pelo menos dois projetos de cada uma. A outra metade será preenchida pela classificação geral, independentemente da região. Nos dois casos, será respeitada a ordem de classificação. As inscrições são gratuitas e podem ser realizadas até o dia 2 de agosto. Acesse o edital e o formulário de inscrição pelo endereço promemórias.org.br. Reportagem Uriel Ricardo.
1: Está aberta até amanhã a indicação de vagas dos programas de pós-graduação do Brasil que desejam participar do Programa de Desenvolvimento Acadêmico
2: Indígena. A chamada prevê a concessão de até 300 bolsas, sendo 200 de mestrado e 100 de doutorado, para candidatos pertencentes a povos indígenas reconhecidos no território nacional.
1: As instituições interessadas devem informar o número de vagas que pretendem ofertar. A relação de habilitados será divulgada até 13 de agosto.
2: Saiba mais em gov.br/mec.
1: E essas foram as notícias do governo federal.
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2: Fique agora com as notícias do Poder Judiciário e do Congresso Nacional. Boa noite.
1: Boa noite, até amanhã.
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5: STF determina que a União apresente novas informações sobre os recursos destinados à Comissão de Valores Mobiliários. Para o STJ, valor de indenização por dano moral decorrente da morte de uma pessoa não deve ser definido apenas pelo parentesco. E Semana Nacional do Sistema Eletrônico de Votação acontece de 3 a 9 de agosto. Boa noite, eu sou Marcela Luiza. O ministro Flávio Dino, do Supremo Tribunal Federal, determinou que a União apresente novas informações sobre os recursos destinados à Comissão de Valores Mobiliários, a CVM. Pablo Lemos.
6: O ministro negou o pedido do Partido Novo para obrigar o governo a reservar desde já uma verba mínima para a autarquia no orçamento de 2027. Apesar disso, Flávio Dino reafirmou que os recursos arrecadados com a taxa de fiscalização do mercado de capitais devem ser destinados à CVM, conforme determinação do Supremo. Na decisão, o ministro determinou que o governo informe a previsão de arrecadação da taxa em 2027, quanto pretende destinar à comissão no orçamento e qual o custo necessário para manter as atividades de fiscalização da autarquia. Flávio Dino destacou ainda que o fortalecimento da CVM é importante para combater fraudes e crimes financeiros envolvendo o mercado de capitais.
5: STJ entende que valor de indenização por dano moral no caso de morte deve considerar convivência e dependência emocional ou econômica entre vítima e familiares que pedem a reparação. Fátima Uchoa.
7: Para a quarta turma, é preciso considerar também a convivência efetiva e se havia dependência emocional ou econômica entre a vítima e os familiares que pedem a reparação moral. O julgamento tratou da indenização a familiares de uma criança de um ano que morreu no desastre causado pelo rompimento da barragem da mina Córrego do Feijão em Brumadinho, Minas Gerais, em 2019. O colegiado manteve o direito de avós e tios, mas por considerar o valor desproporcional, o reduziu para R$ 150.000 a cada avô e para 25 mil a cada tio. Segundo a relatora ministra Isabel Galotti, os critérios buscam evitar ampliação excessiva do número de beneficiários e fixação de condenações desproporcionais.
5: Vem aí a primeira Semana Nacional do Sistema Eletrônico de Votação, de 3 a 9 de agosto. E os tribunais regionais eleitorais de todo o país já se preparam para o evento. Rimac Souto.
8: Na região sul, por exemplo, vão ter demonstrações sobre o funcionamento e a segurança da urna eletrônica, atividades educativas com estudantes, exposições, votações simuladas, sessão plenária externa e ações de enfrentamento à desinformação. O TRE do Paraná vai promover 137 ações em todo o estado. O de Santa Catarina vai apresentar os procedimentos de preparação da urna eletrônica, as etapas da votação e os mecanismos de segurança e auditoria, entre outras atividades. O TRE do Rio Grande do Sul vai começar a programação com uma demonstração da parte interna da urna eletrônica no plenário do tribunal. Para mais informações sobre a Semana Nacional do Sistema Eletrônico de Votação, é só acessar o site tse.jus.br.
5: Justiça do Trabalho considera que nem sempre é preciso avaliar perícia médica para julgar comportamento de profissional demitido por justa causa. Rocine Gomes.
9: Um bancário da Caixa foi demitido por assédio ao atender uma cliente. Anos antes, ele já havia sido alertado e suspenso pelo comportamento inadequado. Em defesa, alegou que sofria de alcoolismo e tentou apresentar uma perícia médica para provar que não tinha consciência dos atos. Mas a Justiça do Trabalho rejeitou, porque entende que as provas do processo foram suficientes para mostrar que o profissional tinha capacidade de entender o que fazia.
5: Justiça Federal determina que município de Viana, no Maranhão, encerre atividades de lixão clandestino em até 6 meses. A decisão atendeu a um pedido do MPF. Sabrine Menezes.
10: Além disso, a Justiça determinou a apresentação do Plano Municipal de Gestão Integrada de Resíduos Sólidos e de um projeto de aterro sanitário que deve ser regularizado no prazo de 3 meses. O objetivo da decisão é recuperar a área degradada e regularizar a gestão de resíduos sólidos produzidos no município. Em caso de descumprimento da ordem de desativação do lixão, será aplicada uma multa diária de R$5.000.
5: 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Uma boa noite e até amanhã.
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12: Eu sou Paula Groba.
13: E eu sou Ricardo Nakaoka.
12: E estes são os destaques de hoje do Jornal do Senado, que começa agora.
13: Vítima de violência doméstica e mãe solo podem ter prioridade na reforma agrária.
12: Pix Pensão, nova lei cria transferência automática da pensão alimentícia.
13: Plataforma do Senado para sugestão de projetos registra recorde de participação.
12: Boa noite.
13: Boa noite.
12: O pagamento da pensão alimentícia vai ganhar um novo mecanismo para facilitar o cumprimento das decisões judiciais.
13: Sancionada pelo Executivo, a chamada Lei do Pix Pensão altera o Código de Processo Civil e autoriza a transferência automática do valor devido da conta bancária do devedor para a do beneficiário. A reportagem é de Yasmin Rodrigues.
14: Foi sancionada pelo Executivo a chamada Lei do Pix Pensão, que altera o Código de Processo Civil para permitir que o valor da pensão alimentícia seja debitado automaticamente da conta do devedor e transferido para a do beneficiário. A medida busca dar mais segurança às famílias que dependem desses recursos. A advogada especialista em direito de família, Aline Sacomano, explica como o mecanismo vai funcionar.
15: É o chamado Pix Pensão, porque que o mecanismo de pagamento automático da pensão alimentícia por meio do PI, mas sempre mediante uma determinação judicial. A grande novidade é que em vez do pagador da pensão alimentícia realizar a transferência manual, sai automaticamente debitado da conta dele.
14: Caso não haja saldo suficiente na conta indicada, o sistema poderá tornar indisponíveis outros ativos financeiros do devedor até alcançar o valor da dívida. Depois dos prazos previstos em lei, esses recursos poderão ser convertidos em penhora e transferidos ao credor. A proposta foi aprovada pelo Congresso Nacional e recebeu parecer favorável da relatora no Senado, a senadora Ana Paula Lobato, do PSB do Maranhão. Segundo ela, a iniciativa vai fortalecer a proteção de crianças e adolescentes que dependem da pensão alimentícia para custear despesas com vestuário, educação e alimentação, por exemplo.
16: A proposição merece acolhida porque enfrenta problema recorrente nas execuções de alimentos, a necessidade de sucessivas provocações judiciais diante de inadimplementos mensais. Ao permitir

0: responsáveis sozinhas pela família e as vítimas de violência doméstica. Para a senadora Tereza Cristina, do Progressistas de Mato Grosso do Sul, a medida amplia a autonomia econômica das mulheres.
1: Isso dá segurança. Nós temos muito alcoolismo na área rural, né? E às vezes o marido vai embora e deixa a mulher com quatro, cinco filhos para criar, quando não quer que ela saia do lote nos assentamentos. Elas tendo a segurança do título de propriedade da sua terra, para poder buscar crédito e tendo assistência técnica, elas podem fazer a diferença.
0: As regras serão detalhadas em regulamento depois de consulta pública. O projeto também beneficia famílias rurais com pessoas com deficiência. Já aprovado pela Comissão de Direitos Humanos, o projeto tem parecer favorável do relator, senador Wellington Fagundes, do PL de Mato Grosso, e se passar pela Comissão de Agricultura, seguirá para a votação do plenário.
2: A pauta climática avançou no Senado no primeiro semestre.
3: Com a previsão de intensificação do fenômeno El Niño nos próximos meses, projetos voltados ao enfrentamento dos eventos climáticos extremos e a adaptação às mudanças do clima devem ganhar prioridade na retomada dos trabalhos legislativos. Os detalhes com o repórter César Mendes.
4: O El Niño é um fenômeno climático natural que causa o aquecimento das águas do Oceano Pacífico, alterando os ventos e a distribuição das chuvas em várias regiões do planeta, inclusive no Brasil. Este ano, o pico será entre outubro e dezembro, mas fortes ventanias, chuvas torrenciais e um tornado registrado nos últimos dias no país alertam que propostas de enfrentamento das mudanças do clima devem ter prioridade. É o caso do projeto aprovado na Comissão de Assuntos Econômicos e agora em análise na Comissão de Meio Ambiente, que cria o Programa Nacional do Metano Zero, do senador Fernando Dueire, do PSD de Pernambuco.
5: Esse projeto estimula tecnologias e a recuperação energética de resíduos.
4: Na Comissão de Meio Ambiente foram aprovadas a criação das políticas de fomento à agricultura regenerativa, do senador Sérgio Petecão, do PSD do Acre, e de desenvolvimento sustentável da pesca, de Alessandro Vieira, do MDB de Sergipe, além do mapa do caminho brasileiro da transição justa para a economia de baixo carbono, do senador Beto Faro, do PT do Pará, agora em análise na Comissão de Constituição e Justiça.
2: E na retomada dos trabalhos legislativos, o Congresso Nacional terá como prioridade a análise de pelo menos 87 vetos presidenciais que trancam a pauta. Os dispositivos tratam de temas como saúde, educação, economia e segurança pública. Pela Constituição, um veto precisa ser apreciado em até 30 dias após o recebimento. Passado esse prazo, ele passa a impedir a votação de outras matérias em sessão conjunta de deputados e senadores. Para derrubar um veto presidencial, é necessária a maioria absoluta dos votos das duas casas. A última sessão do Congresso para análise de vetos foi realizada em maio.
3: Entre os vetos que aguardam votação, estão trechos do Estatuto do Pantanal e da Lei Geral do Esporte. Também está na pauta o veto integral ao projeto que flexibilizava regras para a contratação de jovens de 18 a 29 anos que nunca tiveram a carteira assinada.
2: A proposta reduzia a alíquota do FGTS e a contribuição previdenciária como incentivo para que empresas contratassem trabalhadores sem experiência. Ao vetar o projeto, o governo argumentou que a medida contrariava a Constituição e o interesse público. Autor da iniciativa, o senador Irajá, do PSD do Tocantins, afirma que a proposta representa uma alternativa para reduzir o número de jovens que não estudam nem trabalham.
6: Os adolescentes, os jovens, que tanto sonham e almejam ter uma profissão, ter a sua independência financeira, hoje não possuem nenhum tipo de perspectiva, porque o próprio mercado de trabalho justifica que esses jovens não têm experiência profissional. Ora, é um dilema. Se ele não tem oportunidade, como é que ele vai ter experiência?
3: Cada vez mais brasileiros têm usado a internet para participar das decisões do Senado. O balanço do primeiro semestre do site E-Cidadania aponta crescimento no uso da plataforma, que permite ao cidadão apresentar ideias para novas leis, manifestar opinião sobre projetos em análise e acompanhar audiências públicas e sabatinas.
2: Entre os assuntos que despertaram maior interesse da população estão propostas relacionadas à educação e sugestões sobre direitos e remuneração de militares. A reportagem é de Yasmin Rodrigues.
7: O programa E-Cidadania registrou mais de 8 mil ideias legislativas enviadas por cidadãos, que receberam mais de 500 mil apoios. Além disso,

0: milhares de pessoas participaram de consultas públicas e de eventos interativos promovidos pelo Senado. Entre os assuntos que despertaram maior interesse da população estiveram ideias relacionadas à educação e sobre direitos e remuneração de militares. Segundo o coordenador do programa E-Cidadania, Alisson Bruno, a quantidade de apoios registrados já se aproxima de todo o volume alcançado em 2025. Ele ainda destacou que qualquer cidadão pode participar das atividades do Senado, inclusive pessoas surdas ou quem não possui acesso à internet.
1: É importante informar que essa ferramenta é o espaço onde as pessoas participam enviando as suas ideias para virarem projetos de lei. É possível enviar as ideias pela internet, escrevendo as ideias, ou até mesmo gravando um vídeo em Libras e nos enviando o link desse vídeo. E aqueles que não têm acesso à internet podem ligar para o telefone 0800 do Senado.
0: As ferramentas do programa E-Cidadania seguem abertas durante todo o ano. Para participar das atividades, é só acessar o portal em senado.leg.br/e-cidadania ou ligar na ouvidoria do Senado em 0800 061 2211.
2: Com edição de Paula Groba e trabalhos técnicos de Eliseu Caires, o Jornal do Senado fica por aqui. Acompanhe agora as notícias da Câmara dos Deputados. Boa noite.
3: Boa noite e até amanhã.
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5: Avança na Câmara a instituição de auxílio financeiro para cuidador familiar.
6: Mulheres com medida protetiva terão benefício em programa habitacional.
5: Projeto reduz tributo para combustível produzido a partir do óleo de dendê.
6: Boa noite. A Câmara está examinando proposta que concede benefícios tributários para o combustível produzido a partir do óleo de dendê. A repórter Silvia Munhato traz mais informações sobre o projeto de lei.
7: A Comissão de Minas e Energia da Câmara aprovou o projeto que reduz a zero as alíquotas de PIS/PASEP e COFINS para o biodiesel fabricado a partir de dendê. O óleo de dendê é uma das principais matérias-primas para a produção de biocombustíveis na região norte. Segundo o relator, deputado Gabriel Mota, de Roraima, o dendê se destaca por sua alta produtividade, baixo custo de produção, oferta regular ao longo do ano, baixa exigência tecnológica na colheita e adaptação a solos pobres. O autor da proposta, deputado defensor Estélio Denner, também de Roraima, diz que o objetivo é aumentar a produção e o total de empregos.
8: Quem produz lá na ponta fica mais incentivado para produzir ainda mais o dendê. Então a perspectiva é com esse nosso projeto, depois que entrar em vigor, depois da sanção presidencial, é que a gente tem uma maior produção no óleo de dendê do Brasil e que a gente possa também fomentar a indústria de biodiesel.
7: A proposta que elimina a tributação de contribuições sociais sobre a produção de biodiesel a partir do dendê será analisada agora pelas comissões de Finanças e Tributação e de Constituição e Justiça. Da Rádio Câmara de Brasília, Silvia Munhato.
4: Justiça.
5: O projeto que permite ao juiz decretar divórcio de forma imediata, mesmo com disputa sobre bens, foi aprovado pela Câmara e seguiu para análise do Senado. Entenda a mudança com a repórter Sofia Peçanha.
9: A Câmara dos Deputados aprovou o projeto que permite ao juiz decretar o divórcio de forma imediata no início do processo judicial, mesmo que haja disputa por bens ou discordância de uma das partes. A proposta, aprovada pela Comissão de Constituição e Justiça, altera o Código de Processo Civil. Hoje, quando uma pessoa entra na justiça pedindo a separação, o outro cônjuge precisa ser comunicado oficialmente antes da decisão do juiz. Pelo projeto, o magistrado poderá decretar o divórcio logo no início do processo. A outra parte será avisada oficialmente depois e poderá recorrer. Na prática, isso significa que o fim do casamento poderá ser reconhecido mais rapidamente pela justiça, enquanto outras questões do processo, como divisão de bens, pensão ou guarda de filhos, continuam sendo analisadas. Segundo a autora do projeto, a deputada Laura Carneiro, do PSD do Rio de Janeiro, a medida busca tornar mais rápida a dissolução do casamento e evitar conflitos prolongados entre os cônjuges.
10: Porque às vezes o casal continua sem se divorciar, impede que uma nova família seja construída ou pior, vira uma grande chantagem entre cônjuges que não é saudável, especialmente para as crianças.
9: Segundo especialistas, a mudança acompanha entendimento já do

0: adotado pelo Superior Tribunal de Justiça, que admite a decretação do divórcio de forma antecipada em determinadas situações. A especialista em direito constitucional, Adriane Folt, explica que hoje a separação do matrimônio depende apenas da vontade de um dos cônjuges.
1: Podendo, então, o divórcio ser decretado de forma direta e imediata, sem a anuência da outra parte, sem a sua concordância.
0: O projeto que permite ao juiz decretar o divórcio de forma imediata no início do processo judicial segue para análise do Senado se não houver recurso para análise no plenário da Câmara. Da Rádio Câmara de Brasília, Sofia Peçanha.
2: Meio Ambiente.
3: Proposta impede punição de dono de imóvel rural com incêndio involuntário. O repórter José Carlos Oliveira nos conta como está a análise do projeto na Câmara.
4: As comissões de Agricultura e de Meio Ambiente da Câmara dos Deputados aprovaram um projeto de lei que isenta de sanção ou embargo o dono de imóvel rural que tenha ocorrido incêndio involuntário. A proposta do deputado Lúcio Moschini, do PL de Rondônia, altera a lei que criou a Política Nacional de Manejo Integrado do Fogo a fim de proteger o proprietário rural nos casos de queimada na vegetação nativa sem intenção nem negligência. Relator na Comissão de Meio Ambiente, o deputado Nilton Tato, do PT de São Paulo, explica a situação em que ocorrerá a isenção de punição ao proprietário rural.
5: Se um proprietário de uma área for atingido por um incêndio que começou numa área vizinha, a legislação pode ter uma interpretação hoje que coloca ele no mesmo grau de responsabilização. Então, o que o deputado Moschini fez, e por isso é meritório o projeto dele, é de deixar muito claro de que aquele proprietário vizinho que foi atingido por um incêndio que não tem a responsabilidade, não venha a ter esta responsabilidade.
4: Nilton Tato fez ajustes pontuais no texto.
5: E o que a gente fez foi deixar mais explícito para que isso não venha causar algum dano, algum prejuízo, porque não é justo que um proprietário assuma dano de um crime que tenha acontecido em outra área e não na dele.
4: Falta apenas a aprovação da Comissão de Constituição e Justiça para a proposta ser encaminhada diretamente para a análise do Senado, sem necessidade de votação no plenário da Câmara. Da Rádio Câmara de Brasília, José Carlos Oliveira.
2: Previdência.
3: Comissão aprova projeto que institui auxílio para cuidador familiar. A repórter Maria Neves tem os detalhes da proposta.
6: A Comissão de Defesa dos Direitos da Pessoa Idosa da Câmara aprovou o projeto do deputado Marcos Tavares, do PDT do Rio de Janeiro, que institui auxílio financeiro de R$ 600 para cuidadores não remunerados de pessoas idosas ou com deficiência. Pelo texto, terá direito ao benefício cuidadores da família que residam na mesma casa de quem recebe o cuidado. O cuidador familiar também não poderá ter trabalho formal remunerado que impeça o cuidado. Além disso, deve estar com os dados atualizados no Cadastro Único do Governo Federal, o CadÚnico, e a renda mensal de cada integrante da família não pode ultrapassar um quarto do salário mínimo. Hoje, esse valor equivale a R$ 425. O relator, deputado Heriberto Medeiros, do PSB de Pernambuco, ressaltou que em 2024 entrou em vigor a Política Nacional de Cuidados prevista em lei. Segundo explica, a norma estabelece diretrizes para profissionalização e apoio a cuidadores, além de reconhecer o cuidado como dimensão fundamental da proteção social. No entanto, a legislação não prevê compensação financeira para situações em que familiares assumem a tarefa de cuidar de um parente de forma integral e permanente. Na opinião do deputado, a remuneração por esse trabalho vai melhorar, inclusive, o bem-estar de idosos e de pessoas com deficiência.
7: O projeto que irá beneficiar, dar atenção àquelas pessoas da família que cuidam dos seus familiares por necessidade. As pessoas idosas, pessoa com deficiência, que não tem condições de pagar a um cuidador, esse cuidador da família que está dando essa atenção irá ter o auxílio de R$ 600 para a sua sobrevivência, mas também para cuidar com atenção, com cuidado, com zelo que verdadeiramente merece a pessoa idosa e a pessoa com deficiência.
6: Ainda de acordo com o texto aprovado, o auxílio financeiro ao cuidador não remunerado poderá ser recebido mesmo por quem já conta com outros benefícios de programas de transferência de renda, como Bolsa Família. Entretanto, a soma dos valores recebidos não pode ultrapassar um salário mínimo. Os cuidadores de famílias em que a renda de cada integrante seja maior que 1/4 do salário mínimo poderão receber a metade do auxílio financeiro, no valor de R$ 300, por até 24 meses. A proposta que institui o auxílio para o cuidador familiar ainda será analisada pelas comissões de Previdência e Assistência Social, de Finanças e Tributação e de Constituição e Justiça. Da Rádio Câmara de Brasília, Maria Neves.
2: Habitação.
3: Comissão aprova projeto que beneficia mulheres com medidas protetivas no Minha Casa Minha Vida. A repórter é Silvia Munhato.
8: A Comissão de Desenvolvimento Urbano da Câmara aprovou o projeto que altera as regras do programa Minha Casa Minha Vida para beneficiar mulheres sob medida protetiva. Pelo texto, essas mulheres poderão financiar um imóvel pelo programa, mesmo que já possuam outra casa ou tenham recebido subsídios habitacionais anteriormente, condições que normalmente impediriam o acesso ao benefício. A proposta original focava no financiamento de reformas de segurança nas residências atuais das vítimas. O texto aprovado é o relatório da deputada Natália Bonavides, do PT do Rio Grande do Norte, que permite a compra de novas unidades. Segundo ela, a prioridade deve ser a retirada da vítima do local de risco.
9: Aquela situação dessa mulher vai permitir com que ela acesse de forma emergencial as políticas do programa Minha Casa Minha Vida. Isso é muito importante porque a gente está vendo um crescimento da violência contra as mulheres e um crescimento brutal.
8: O projeto que beneficia mulheres sob medida protetiva dentro do Minha Casa Minha Vida será analisado agora pelas comissões de Defesa dos Direitos da Mulher, de Finanças e Tributação e de Constituição e Justiça. Da Rádio Câmara de Brasília, Silvia Munhato.
2: Transportes.
10: Avança na Câmara projeto que permite a substituição das lâmpadas originais dos faróis dos veículos por modelos de LED. A repórter Júlia Lopes tem os detalhes.
11: A Comissão de Viação e Transportes da Câmara aprovou um projeto que permite a substituição das lâmpadas originais dos faróis por modelos de LED, independentemente da idade do veículo. Atualmente, o Conselho Nacional de Trânsito, o CONTRAN, proíbe a troca em carros que não foram projetados para esse tipo de tecnologia. Pelo texto aprovado, a substituição será permitida desde que as lâmpadas tenham certificação do Instituto Nacional de Metrologia, Qualidade e Tecnologia, o Inmetro, e que a instalação siga os padrões de segurança e regulagem definidos pelo próprio CONTRAN. O relator da proposta, deputado Zé Trovão, do PL de Santa Catarina, afirmou que o objetivo é ajudar principalmente proprietários de veículos mais antigos que hoje enfrentam dificuldades para encontrar peças compatíveis. Ele destacou que os benefícios do uso de LED podem trazer mais eficiência, durabilidade e sustentabilidade.
12: Você às vezes está viajando, queima uma lâmpada. Você chega num lugar, não tem lâmpada normal, o cara só tem lâmpada de LED. Você coloca, porque você não pode andar no escuro. Quando a polícia te para, você é multado por isso. E ele pode reter o seu veículo. Então o que nós estamos fazendo hoje é dando clareza a isso. O caminhão ele pode ser feito a transferência de lâmpadas comuns para lâmpadas de LEDs, que além de ser mais eficaz, inclusive na iluminação, são lâmpadas que consomem menos energia. Então a gente está ajudando em vários sentidos. Primeiro, na sustentabilidade e também na visão do caminhoneiro, que é tão importante no nosso transporte.
11: A proposta que altera as regras atuais do CONTRAN sobre o uso de lâmpadas de LED em veículos segue agora para análise na Comissão de Constituição e Justiça. Da Rádio Câmara de Brasília, Júlia Lopes.
2: Ciência e tecnologia.
3: Projeto amplia recursos de acessibilidade na internet, em transmissões de vídeo e em jogos eletrônicos. A repórter Daniele Lessa nos traz quais as medidas.
13: A Comissão de Ciência, Tecnologia e Inovação da Câmara dos Deputados aprovou o projeto que amplia os recursos de acessibilidade na internet e em jogos eletrônicos para pessoas com deficiência. A proposta é da deputada Maria Rosas, do Republicanos de São Paulo, e altera o Estatuto da Pessoa com Deficiência para garantir mais inclusão no ambiente digital. Entre as medidas previstas, o projeto estabelece que empresas de jogos eletrônicos devem garantir, na medida do possível, o acesso de pessoas com deficiência. O texto aprovado também prevê que transmissões de vídeo pela internet, inclusive

0: Inclusive, videoconferências ofereçam legendas em tempo real, janela com intérprete de Libras e opção de áudio com audiodescrição. Além disso, serviços de streaming e de distribuição de conteúdos audiovisuais na internet deverão apresentar planos de ação para implantar os requisitos de acessibilidade, com um prazo de adaptação de até 10 anos. O relator na Comissão de Ciência, Tecnologia e Inovação, deputado Davi Soares, do Podemos de São Paulo, destacou o impacto social da medida.
1: Olha, eu creio que não vai ter nenhuma resistência, porque essa pauta é justa. Nós estamos falando aí entre 7,3% a 8,9% da população que tem deficiência, muitos deles deficiência visual. Precisavam fazer esse regulamento até para a indústria ter base legal para poder prover. Certamente vai se tornar uma legislação aí há muito tempo esperada por esse grupo da população.
0: Segundo o relator, a proposta cria uma base legal importante para que empresas e plataformas digitais ampliem a oferta de recursos acessíveis, reduzindo barreiras ainda existentes no ambiente digital. O projeto que amplia recursos de acessibilidade na internet, em transmissões de vídeo e em jogos eletrônicos, será analisado agora pelas comissões de Comunicação e de Constituição e Justiça. Da Rádio Câmara de Brasília, Daniele Lessa.
2: Educação. Avança na Câmara a proposta que muda a LDB para exigir das escolas a definição de uma estratégia de prevenção de acidentes e doenças. Confira na reportagem de Luiz Cláudio Canuto.
3: A Comissão de Integração Nacional e Desenvolvimento Regional da Câmara dos Deputados aprovou o projeto que exige estratégia nas escolas para prevenção de acidentes e doenças. A proposta altera a LDB, Lei de Diretrizes e Bases da Educação Nacional, que já prevê ações contra as drogas. A relatora na comissão, deputada Socorro Neri, do PP do Acre, manteve as mudanças feitas na Comissão de Educação. A versão original previa a criação nas escolas de comissões internas para prevenção de acidentes, doenças e violência. Mas o entendimento foi o de que as escolas devem ter autonomia para tomar as providências que acharem mais oportunas para cumprir suas responsabilidades.
4: Nós observamos que durante a pandemia de Covid-19, a escola passou a ser um espaço muito importante. Não apenas porque ali também pode se disseminar muito rapidamente vírus, doenças, mas também como um espaço que pode e deve atuar na busca de novos comportamentos, novas atitudes, novos valores. Cuidando devidamente da infraestrutura, dos brinquedos, do parque, da carteira escolar, portanto, olhando para todo o ambiente escolar e fazendo a devida prevenção para evitar acidentes e violências a crianças e adolescentes nesse ambiente.
3: O projeto foi apresentado pelo deputado Bruno Ganem, do Podemos de São Paulo, e ainda vai passar pelas comissões de Finanças e Tributação

0: ancestral, porque esse sim é o nosso principal documento.
1: O projeto reforça direitos já previstos na Constituição, como a liberdade de crença, a livre expressão cultural e a dignidade da pessoa humana, além de responder a casos de discriminação. Em seu parecer, o relator, o deputado Rimonte, do PT do Rio de Janeiro, induzir mudanças institucionais necessárias à prevenção de violações

0: Praia de Botafogo. Do Rio de Janeiro, Jansen Campos para a Rádio MEC, clássica e atual.
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Forrozinho seu, Rádio MEC 8:21, boa noite. Se amanhã fosse ontem.

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3: Quando surgir o sol, e assim que o pôr do sol ornar-me de berilos tranquilos, tu ficas nos jardins, beijando meu atrarei a flor que dá no mar vermelho, e a fênix trata, e os trevos cor-de-rosa, quando caça...
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